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0: menos demais. 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

0: Sabe, galera?
1: Quem aprendeu? Quem aprendeu aí? Quem aprendeu? Ó, acende daquele jeito que acendeu aquela hora lá pra nós, só pra nós enxergar o povo aqui. Aí apaga o seguidor só um pouquinho aí pra nós. Só pra nós vir. Joga a mão lá em cima, todo mundo assim, barretão. Pra você que tá, que ainda tem esperança da sua mulher assumir que você tá certo. Joga a mão lá em cima. Pro um lado, pro outro, pro um lado, pro outro. Isso é barretão.

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0: 2:58.
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2: Deus abençoe você e toda a sua família. Que alegria estar aqui com você, começando mais um programa Eu Seguirei. Eu tenho certeza de que Deus vai falar muito ao seu coração através deste programa. Olha, se você pode, eu já quero convidar você a pegar a sua Bíblia, porque hoje nós vamos meditar a palavra de Deus. A palavra de Deus é o nosso alimento, a palavra de Deus que é o nosso sustento. Eu tenho certeza que essa palavra vai mover seu coração. Olha, aqui você vai ouvir a palavra de Deus, aqui você vai poder cantar. São minutos que ficaremos juntos, onde você vai fazer uma experiência com Deus. Lembrando que tudo que você ouvir aqui, depois fica registrado no meu canal do YouTube, Frei Gilson / Som do Monte, no meu Instagram, no meu Facebook, todos com o mesmo nome, Frei Gilson / Som do Monte, para que você possa também compartilhar essa palavra com os seus amigos, tá bom? Então, vamos escutar a palavra de Deus.
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2: Todos os que têm fé, um dia podem fraquejar na fé. Talvez algum dia na sua vida você já fraquejou na fé. Eu vou inclusive hoje te mostrar homens de Deus na Bíblia que fraquejaram. Mas quanto mal faz para a nossa vida fraquejar na fé? Porque o que é fraquejar na fé? Quando você desconfia de Deus, quando você duvida de Deus, quando você não acredita que Deus está cuidando de tudo na sua vida, quando você não acredita nas palavras dEle, nas promessas dEle. E no fundo quem sai perdendo é você. Todos nós estamos sujeitos às fraquezas da fé. Eu já tive várias, você provavelmente já teve várias. Temos que tomar cuidado, porque é isso que o diabo quer, enfraquecer a nossa fé. E diz a palavra, e esta é a vitória que vence o mundo, a nossa fé. A carta aos Hebreus tem uma parte, um capítulo que é o elogio daqueles que tiveram fé, dos nossos antepassados. As pessoas podem roubar tudo de nós, menos a fé. A fé é a nossa maior força, é a nossa maior arma para vencer este mundo. Por isso, eu não sei que momento que você está vivendo da sua vida, se você tem fé, se você sente que a sua fé está viva e forte, não deixe ela fraquejar. E se você fraquejou na fé, retome. Até porque eu vou te mostrar homens de Deus hoje que fraquejaram, mas que não desistiram.

0: Em nome do Pai, do Filho e do Espírito Santo. Amém. João capítulo 6, versículo de 1 a 15. Naquele tempo, Jesus foi para o outro lado do mar da Galileia, também chamado de Tiberíades. Uma grande multidão o seguia, porque via os sinais que ele operava a favor dos doentes. Jesus subiu ao monte e sentou-se aí com os seus discípulos. Estava próxima a Páscoa, a festa dos judeus. Levantando os olhos e vendo que uma grande multidão estava vindo ao seu encontro, Jesus disse a Filipe: onde vamos comprar pão para que eles possam comer? Disse isso para pô-lo à prova, pois ele mesmo sabia muito bem o que ia fazer. Filipe respondeu: nem 200 moedas de prata bastariam para dar um pedaço de pão a cada um. Um dos discípulos, André, e o irmão de Simão Pedro, disse: está aqui um menino com 5 pães de cevada e 2 peixes, mas o que é isso para tanta gente? Jesus disse: fazei sentar as pessoas. Havia muita relva naquele lugar e lá se sentaram, aproximadamente 5.000 homens. Jesus tomou os pães, deu graças e distribuiu-os aos que estavam sentados, tanto quanto queriam. E fez o mesmo com os peixes. Quando todos ficaram satisfeitos, Jesus disse aos discípulos: recolhei os pedaços que sobraram, para que nada se perca. Recolheram os pedaços e encheram 12 cestos com as sobras dos 5 pães deixadas pelos que haviam comido. Vendo o sinal que Jesus tinha realizado, aqueles homens exclamavam: este é verdadeiramente o profeta, aquele que deve vir ao mundo. Mas quando notou que estavam querendo levá-lo para proclamar o rei, Jesus retirou-se de novo sozinho para o monte. Palavra da salvação. Jesus provoca a fé de Filipe. Filipe, onde vamos comprar pão para tanta gente? Jesus já sabia o que ia fazer, diz a palavra, ele já sabia o que ia fazer, mas ele provoca. Assim é Deus conosco, minha gente. Jesus muitas vezes nos provoca. E aqui vem a palavra provação, né? Só tem um jeito de saber que se você tem fé, é se você for provado. É se eu for provado. Filipe, você acredita que eu posso, em outras palavras, você acredita que eu posso prover o que todos aqui precisam? Mas Filipe não tem tanta fé. Nem 200 moedas de prata bastariam para dar um pedaço de pão a cada um. Cirilo de Alexandria diz assim: a pequenez de fé é a pior enfermidade e supera todo mal. Se Deus age ou promete fazer algo, então que seja acreditado com fé simples. Apenas porque somos incapazes de realizar algo, não devemos acusar Deus de nossa incapacidade de entender como Ele realizará coisas que estão além da nossa compreensão. Você não vai conseguir, Filipe, você não dá conta, mas eu dou conta. Aquilo que está além de nossa compreensão é recebido pela fé e não por investigação. Portanto, assim como é admirado quem crê, também não fica isento de culpa quem duvida. O próprio Salvador testifica isso quando diz: quem nele crê não é condenado, mas quem não crê já está condenado. Irmãos e irmãs, não vou pedir para você abrir, temos pouco tempo, mas em Gênesis capítulo 18... Sara duvida da promessa de que ela ficaria grávida. Inclusive, ela ri. Em Números 20, nós vemos que Moisés e Arão, eles não acreditam em Deus em determinado momento, e por causa disso, eles ficam impedidos de entrar. Moisés fica impedido de entrar na Terra Prometida. Zacarias, em Lucas capítulo 1, versículo 18, ele duvida do anúncio do anjo e por isso fica mudo. Mas em Lucas 1, 45, Isabel diz para Maria: feliz aquela que acreditou, porque se hão de cumprir as coisas que da parte do Senhor lhe foram ditas. Muitos fraquejaram na fé e, claro, depois cresceram na fé, todos esses nomes que eu falei. Maria, ela sempre acreditou. Em nome do Pai, do Filho e do Espírito Santo. Amém.
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0: Resposta a essa palavra, eu quero convidar você agora a cantar comigo.
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0: Efésios capítulo 1, versículo de 7 a 8. Nesse Filho, pelo seu sangue, temos a redenção, a remissão dos pecados.
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3: Programa de hoje está bom demais e eu quero lembrar você, se você quiser ouvir mais pregações, mais meditação da palavra, basta você me acompanhar no meu canal do YouTube, Frei Gilson barra Som do Monte, no meu Instagram, no meu Facebook, no meu TikTok, e lá você vai encontrar muito mais palavra de Deus para você.
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3: Nós vamos terminar este programa rezando. Eu quero clamar agora por você, quero clamar pela sua família. Senhor Deus, libera agora o teu Espírito Santo sobre cada pessoa que acompanha este programa. Vem, Espírito Santo, enche todos os que estão acompanhando este programa agora. Libera, Senhor, para esta pessoa o que ela mais precisa, para o corpo e para a alma. Libera, Senhor, curas e libertações em nome de Jesus para esta pessoa que assiste, que acompanha, que escuta e para toda a sua família. Eu clamo a tua poderosa bênção. Visita agora com bênção de proteção. A bênção que só o Senhor pode dar. Abençoe-vos o Deus Todo-Poderoso, Pai e Filho e Espírito Santo. Amém.
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2: Opa, bom dia, bom dia. 5:07, 5:07. Já chegando e vamos ficar juntos aí até as 6:30 da manhã dessa manhã de segundona, segunda-feira, hoje dia 4 de maio de 2026. Estamos juntinhos e vamos juntinhos na melhor sintonia 99.1 FM até as 6:30, hein? Sítio, Chácaras, Fazendas, Ipiraju na região. Nosso abraço, ótima segunda-feira pra todos aí, ótimo dia, hein? Segundona que está só começando e promete, né? Manhã fria, né? Manhã fria, já com cara de inverno, mas estamos por aqui, vamos juntinhos até as 6:30, hein? 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Mabraco e mãos à obra, com a gente até às 6:30, estamos juntinhos e vamos juntinhos na melhor sintonia. Bom dia! Bom dia!

0: Aí, agora 5:12, 5:12, segundo na 99.1 FM. Ótimo dia, ótima segunda-feira, dia 4 de maio de 2026. Já estamos por aqui, vamos juntinhos.
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0: Aí agora 5 horas e 16 minutos, 5 e 16, Milionários é Rico, tô de olho.
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1: Olha a hora, 5:22.

0: Tá aí o Rancho 99, 5h29, agora 5 horas e 29 minutos, manhã de segunda-feira. É, segundona começando, vamos acordar, hein? Vamos acordar. Tá meio friozinho, mas é, vamos esquentar aí a segundona, né? Dia 4 já, em dia 4 de maio de 2026. Como é que você tá? Tudo bem por aí? Tá bom, então vamos juntinhos aí até as 6h30. Uma boa música sertaneja no seu rádio. Você participando com a gente pelo WhatsApp 998-330610, hein? 998-330610 é o WhatsApp da 99.1 FM. Juliano César, BR-153. Você ouviu também Zé da Silva, Brasileiro, Teodoro Sampaio, Xalana, Sérgio Reis, Velha Fazenda, Lourenço e Lorival e Milionários é Rico, Tô de Olho. Só as melhores, só o clássico da música sertaneja pra você no Rancho 99 dessa segundona, em 5 horas e 30 minutos, vamos acertar o relógio, 5 e 30 agora. Ah, quem tá com a gente já mandando aquele bom dia legal pra gente aí, pessoal, acordam cedo e sempre ligados aí 99.fm com a gente, né? Aquele abraço também aqui ao nosso amigo, sempre ligadão, pessoal da Cerealista Trova, né? Isso, tá por lá. É, o Tiberião. Ah, ô Tiberi, já mandou um bom dia pra nós. Daqui a pouquinho chegando a galera aí pra trabalhar. Muitos já estão aí no pé do eito, que nem o Tiberião, né, Tibério? Beleza? A tia Maria, daqui a pouquinho, voltando, a tia Maria aí já, né? É, se recuperando ainda, né? Mas já tá melhorzinha, né? Já tá voltando hoje. Tia Maria, Rosana, Tarita, Paula, Miri, seu Paulo, o seu Zé, né? O Tibério, o Valdir, né? O Antônio Brito e toda a galera aí das Cerealistas Trovas, sempre ligados com a gente. Nosso abraço aí. Ótima segunda-feira, ótimo começo de semana para todos aí. Quem sempre está com a gente também na madrugada é a Benê. Alô, Benê, bom dia. Já mandou aquele bom dia para nós também, né? O Piozinho, que acorda cedo. É, ô Piozinho, tá cuspindo grosso hoje ou não? Ô Piozinho, esse é o Pio, o rei do chapéu, rapaz. Tá sempre na sintonia com a gente também, né, Piozinho? Beleza, deixa eu ver o que ele tá pedindo hoje aqui pra nós escutar aí, né, Piozinho? Deixa eu achar o Pio aqui. É, fala, Piozinho, bom dia.
1: Bom dia, bom dia, bom dia, Gama.
0: Oi.
1: Que é o Pio do Loreto, hein? Estamos aí na sintonia do Rancho 99. Ele viu a música aí, Mulher Maravilha, Gama.
0: Olha. Yeah.
1: Tem como aí rolar essa música pra nós. Aí agradece.
0: Beleza. Segundou, né, Piozinho? Segundou, rapaz. Também, quem sempre tá com a gente aqui é a irmã Bete. A irmã Bete. Fala, Bete. Bom dia.
2: Isso, bom dia. Deus te guarde. Jesus te abençoe.
0: Amém.
2: Roda, mãe amorosa, Palenide, Rosa e Abel, vocês todos. Deus te guarde, Jesus te abençoe.
0: Amém. Mãe amorosa, daqui a pouquinho chegando, hein? Também quem está com a gente é o Araçatuba. Alô, Ronaldão, sempre na sintonia com a gente, né? Alô, Ronaldo, Araçatuba. Também o Edilson, sempre na sintonia com a gente, né, Edilson? Bom dia, ótima semana aí para todos aí da Paranapanema. É, o Edilson está ligadão com a gente, né, Edilson? Bom dia. Também quem sempre está na sintonia e ligado com a gente é o Talarico. O Talarico não perde a programação Paranapanema, hein? Também a Rose. Alô, Rose, lá da Codes Paulo, né, Rose? Bom dia, Gama. Deus abençoe seu dia. Todos nós, né? A Rose, o Cidão Honório, todo o pessoal aí da Codes Paulo. Tá por lá o Edinho, tá por lá o Alcir Marquete, tá por lá a Maria, tá por lá o Clebão, tá por lá o Marrom Pedreiro. E todos aí, nosso bom dia. Ótima segunda-feira pra todos aí. Quem sempre está com a gente também... Tá, o Adrianão, tá lá em Guarulhos, né? Adriano, bom dia. Já mandou um bom dia pra nós. Tá começando os trabalhos, já ligou as máquinas aí, né, Adrianão? Ah, rapaz, Adriartes, é isso mesmo? É, o Adriano, sempre ligadão com a gente. Irmão do Lulinha, né? Ô, Lulinha, faz tempo que eu não vejo o Lulinha, rapaz. Né? Sempre tá ligadão com a gente também aí, Lulinha, pintor. Aquele abraço aí, tá bom? Beleza, Adrianão? Ótima segunda-feira pra você também, hein? Também, quem está com a gente, já vê. Alô, bom dia.
3: Bom dia, Gama. Fala pra nós aí, ó. Os completos aqui, o Olinto. Tá bom? Pra todo mundo que estiver ouvindo.
0: Ah, o seu Olinto também já acordou, já mandou um bom dia pra nós. Os completos, daqui a pouquinho a gente roda. Também, deixa eu ver quem mais aqui que está com a gente. O pessoal lá, né? Sempre ligado com a gente. Quem que é? É o Giovanni? Quem que está ligado com a gente aqui, rapaz? Na sintonia também, já mandou um bom dia para nós. O Juliano... Ah, coloca aí uma música do Juliano César, Minha História. Ah, sim. Daqui a pouquinho a gente roda aí. É o Giovanni Ribeiro. Ô, Giovanni, bom dia. Tá na sintonia com a gente também. Aquele abraço, tá bom? 5h34 agora, 5 horas e 34 minutos. Para você do sítio, Chácaras Fazendas, em Pirajuí, na região. Sempre ligado com a gente na madrugada. Nosso abraço, ótimo dia para todos aí. Em 5h34, acerte o relógio. Pessoal aí nos pontos, esperando condução. Sempre na sintonia com a gente. E muitos já estão em condução, nas estradas, na sintonia com a gente. Aquele abraço, ótimo dia. Em 5h34 agora, na sua Paranapanema. Juntinhos até às 6h30 amanhã.

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1: Olha, agora 5h42.

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1: E a hora 5h46.
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0: Aí ele, o inesquecível Juliano César. Juliano César, minha história, 5h54. Rancho 99. É o Rancho 99 desta segundona, dia 4 de maio de 2025. A segundona está só começando e promete, hein? Segunda-feira chegou. É, depois do feriadão, né? Depois do final de semana. Vamos começar tudo de novo, né? Você ouviu aí o Juliano César, indicação aí do Giovanni, tá lá no teto, tá ligado com a gente. Alô, pessoal do teto, nosso abraço aí. Alô, Benedito Machado já chegou por aqui, ó, daqui a pouquinho vai falar com nós aí, né? Alô, Benedito Machado, Luzinha Machado, lá do teto. Dona Alice tá por lá também, a Dona Alice, né? Dona Tereza Morim, né? A Rosa Maria Florindo Sanches, todo o pessoal aí do teto, nosso abraço. Ótimo dia aí, seu Gumercindo, né? Seu Manalito, Dona Diná, nosso abraço aí. Ótima segundona aí, hein? Juliano César, minha história, você ouviu? Fuscão Preto, trio Parada Dura, Mulher Maravilha, do Duque Dalvan. Tava meio riscado o disco aí, meio riscado não, tá com poeira, né? O DJ não limpou o disco. Tava dando uma puladinha, mas rodou legal aí, né? Do Duque Dalvan, Mulher Maravilha. Mãe Amorosa, Bel e Caim. O IP e o Prisioneiro, Christian Ralph. BR-153, com Juliano César. Até às 6h30 tem muito mais pra gente curtir aqui na 99.1 FM, hein? 5h55, acertando o relógio. 5h55, não pode perder a hora. Semana só começando. E vamos pra cima, vamos pra cima. É isso aí, vamos ver quem mais tá com a gente aqui, né? Na sintonia da 99.1 FM, pessoal que acordam cedo. Tia Maria já mandou bom dia pra nós aqui, né, Tia Maria? Bom dia. Nosso abraço aí, sempre ligado com a gente também lá no Teto 1. Na sintonia. E quem mais é por aqui? O Benedito Machado. Alô, Benedito, fala aí.
1: Boa semana para nós todos. Eu de Tinto e Touro. Bom musicão aí, quente.
0: Oxi! Deixa com nós, hein? Aí, o Benedito Machado, o Dito de Touro que eles falam, né? Mas é Benedito Machado, Luzia Machado, todo o pessoal aí. Sempre ligado com a gente também, né? 5h56, acerta o relógio. Mandar um abraço também, né? Pro pessoal que sempre está ligado com a gente na Tibiriçá, né? O Rafael Pedreiro, né? A sintonia com a gente. A Nilza e o Zé Roberto. Alô, Nilza. Alô, Zé Roberto. Bom dia.

0: na sintonia com a gente. Pessoal lá do Vitor Conduva Júnior, Zé Camargo. Alô, Zé Camargo, bom dia. Abel Nogueira, a Ana, né, a Neuza, todo o pessoal aí, nosso bom dia. A Maria. Um abraço a todos aí. Lá no Conjunto Zé Ribeiro também, pessoal sempre na sintonia com a gente. Tá no Sérgio Garcia. Tá o meu cunhado Aguinaldo de Oliveira. Alô, Aguinaldo, a Jane. Todo o pessoal aí. Também tá para lá o Dr. Montaier, que daqui a pouquinho abre a farmácia. É, sempre nascendo. Hoje é segunda-feira, hein, Montaier? Hoje deve ter bastante gente com a pressão baixa, pressão alta, mudança de temperatura. É, hoje aí tá carregado o negócio hoje, hein? Segundona, começo de mês. É, é, rapaz. Aí, só passando o Dr. Montaier, que dá uma ajeitadinha na sua pressão aí, né? É, rapaz, 5h57 na Paranapanema. Abraço também, pessoal, lá no Castilhão. Sempre na sintonia com a gente. Roberval Ripley. Ô, Roberval, beleza aí, rapaz? Sempre na sintonia com a gente. O 15 tá por lá também, né, 15? Beleza? A Maria Ferreira, o Vaguinho, né? A Fernanda Crespo. A todos aí do Castilhão. Nosso abraço aí, ótimo dia, hein? Ótima segundona. Também que ele sempre está ligado com a gente. É a mãe do Pepe. Ô, oh, o Pepe campeão, hein? É, o Pepe não tem pra ninguém, hein? Só deu Pepe, hein? Ô, oh, Pepe, não, entre os outros aí, né? Os atletas de Piraju fizeram bonito aí, né? A canoagem. Oh, nosso abraço aí a todos os familiares aí do pessoal, né? Um final de semana legal aí em Piraju. Com várias atrações aí na canoagem. Aquele abraço a todos aí, tá bom? Também quem sempre tá ligado com a gente é a Ana Paula Teodoro, lá no sítio da Vodeia. É, tá sempre na sintonia com a gente, né? Alô, Ana Paula, bom dia. Lá no sítio da Vodeia. Deus abençoe seu dia também. Né? Também, né? Ah, aqui, ó. É. A... A mãe do Pepe mandou aqui 5 medalhas, hein? Oh, meninão, hein? 5 medalhas o Pepe levou aí, né? Nosso abraço aí. Um abraço também pro Fábio. Alô, Fábio. Tá lá na São Pedro do Turvo. Tá lá em São Pedro do Turvo, ligado com a gente, né? Bom dia, mano. Um alô aí. O Fabinho. Alô, Fabinho. Bom dia. Tá lá em São Pedro do Turvo, ligadão. Tinindo a 99.1 FM. Aquele abraço, Fábio. Beleza, ótima segunda-feira também pra você aí, tá bom? É isso aí, 5h59, vamos pro intervalo. Intervalo das 6 horas da manhã. Daqui a pouquinho a gente volta com mais músicas aqui no 99.1 FM. Pra você, de Piraju e toda essa nossa grande região, né? Juntinhos aí até as 6h30. 6h30 tem ele, o Marquinho do Povo, Marcos Fernandes, com as primeiras notícias do dia. O jornal Operação Cidade, hein? Fica aí. E nós vamos pro intervalo já já. Aí estamos de volta.
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2: Louvado seja o nosso Senhor Jesus Cristo, para sempre seja louvado. E a palavra de Deus que ilumina o nosso dia é tirada do livro de São Mateus, capítulo 4, versículo 23, e diz o seguinte: Jesus pregava a boa nova, o reino anunciado, e curava toda espécie de doenças entre o povo. Que maravilha, Jesus curando as pessoas, anunciando esperança, vida nova para todos. Vamos também pedir nesse dia a proteção carinhosa de Nossa Senhora, fazendo juntos nosso ato de consagração. Nossa Senhora do Rocio, Rainha do Céu e da Terra, Padroeira do Paraná, nós vos saudamos, refúgio dos necessitados. Por vossas mãos intercessoras, a misericórdia de Deus jamais faltou. Dai-nos a graça de sermos discípulos de Jesus na busca de vivermos a palavra de Deus. Transformai a nossa vida em um santuário de amor, onde Jesus seja o centro. Consagramo-nos a vós, cheios de confiança. Em vossas mãos renovamos as promessas do nosso batismo. Renunciamos a toda forma de egoísmo para vivermos e convivermos como irmãos. Mãe do Divino Orvalho, que cura e salva, com amor queremos propagar a vossa devoção. Nossa Senhora do Rocio, envolvei-nos em vosso manto de amor e proteção. Mergulhados nos mistérios da encarnação, morte e ressurreição de Jesus, conduzi a nossa vida para o coração de Deus na ação do Espírito Santo. Assim seja. Amém. Agora a bênção da água e dos objetos de devoção. Senhor Deus Todo-Poderoso, fonte e origem de toda a vida, abençoai esta água que vamos usar para pedir o perdão de nossos pecados e alcançar a proteção contra toda a doença. Concedei, ó Deus, que por vossa misericórdia jorrem sempre para nós as águas da salvação, para que possamos nos aproximar de vós com o coração puro e ficarmos livres de todo o perigo do corpo e da alma. Abençoai também, Senhor, os nossos objetos de devoção e artigos religiosos. Por Cristo nosso Senhor. Amém. O Senhor esteja convosco, Ele está no meio de nós. Desça sobre você, sobre a sua casa, a bênção de Deus Todo-Poderoso. Pai, Filho e Espírito Santo. Amém. Um grande abraço e fique com Deus.
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1: Opa, estamos por aqui, vamos juntinhos até as 6h30 da manhã, amanhã de segunda-feira, dia 4 de maio de 2026. Estamos juntinhos e vamos juntinhos, a melhor sintonia 99.1 FM, a sua Paranapanema de Piraju para todo esse mundão, hein? 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É isso aí, vamos juntos até 6h30. 6h30 tem Marcos Fernandes com as primeiras notícias do dia. O Jornal Operação Cidade, primeira edição, né? Teve um acidente aí na madrugada, hein? Na madrugada, ó. De ontem pra hoje, né? O Marquinhos vai contar tudo daqui a pouquinho. Capotamento, no subido, descido do teto aí, né? Né, Marquito? É, mais tarde o Marquinhos vai contar tudo aí. Tá bom? Então tá bom. Deixa com o homem. O homem não é fraco, não, hein? Esse é o ligeirinho. Esse é o Marquito ligeirinho, hein? É, só Augusto Costa tá ligado com a gente, né? Só Augusto, beleza? Tudo bem por aí? Tá lá no Teto 2, sempre na sintonia com a gente, 99.1 FM, hein? Também quem sempre está com a gente é a Elizabeth, lá no Tibiriçá. Alô, Elizabeth, bom dia. O seu Clarê, lá na Ponte Taquari. Alô, pessoal da Ponte Taquari, também sempre na sintonia com a gente. Recanto das Garças, né? Tá por lá o Zé Antônio, o Cirineu, o Roque, Dona Creuza, o Messias, a Priscila, o Edinho, a Célia, Dona Cecília, também o Rogerinho, Dona Geni, Maurão, da Primag. Ô, Maurão, nosso abraço a todo o pessoal aí, sempre na sintonia com a gente. Na Água da Chácara também, tá o Chiquinho Argola. Ô, Chiquinho, beleza aí? Porque o apelido feio que colocaram no Chiquinho, né? Ô, Dona Irene, vamos trocar o apelido do Chiquinho aí, né? Ô, meninão é bonitão e colocaram um apelido feio no menino, rapaz. Ô, Chiquinho, beleza aí, rapaz? O rei da churrascada, hein? Ô, Chiquinho, quer fazer um churrasco na sua chácara? E chama o Chiquinho, aquele porcão paraguaia. Ô, meninão, manja aí, hein? Nosso abraço aí, hein? Também o Silvião Japonês tá ligado com a gente, né, Silvião? Silvião Japonês, o Teodoro, né? Na sintonia com a gente. O Caetaninho Oliveira. Ô, Caetano, bom dia. O Zé Wolf, o Oliveirinha. Todo o pessoal lá do The Wasp. Sempre na sintonia com a gente também. Aquele abraço. Tá bom? Também quem está com a gente é o Paulo Minuto. Alô, Paulo Minuto, bom dia. É ele e a esposa aí sempre na sintonia com a gente também, né? Como que é o nome dele? Teovina, Dona Teovina. Alô, Dona Teovina, bom dia. Alô, Paulinho, bom dia. Sempre na sintonia com a gente, né? E o outro Paulinho também, né? O Paulinho, a Lucinha, na sintonia com a gente. O Marcelão Corintiano lá na São José. Alô, Marcelo, bom dia. Pessoal da Fazenda Sérgio, Banco da Terra, a Roseli de Souza, pessoal lá do bairro do Cágado, na sintonia com a gente, Campo de Ouro. Abraço a todos aí. Ótima segunda-feira, hein? 6h09, 6h09 na Paranapanema, pro Ditolo, que gosta de boa música sertaneja. Aí, ó, vai lá pro Ditolo, pro seu Augusto Costa, seu Gomercindo, roda de viola aí da boa. Um porri legal aí, Goiânia e Paranaense. 6 e 9.

variedade, rapaz. É, isso aí tem que abrir um garrafão, né, pra nós tomar. Mas é cedo ainda, né? Cedo ainda, não. Tem que colocar um modão de viola desse aí, ó. E dando uma beliscada, né, de tolo? E tomando um golão, né? 6 e 13 agora, 6 horas e 13 minutos. Esse é com a gente também, a Dona Zumira, né? Dona Zumira, bom dia. Tá sempre na sintonia com a gente. O Ronaldão, olha essa tuba. Ô, Ronaldo, bom dia. Também quem está com a gente também é o... né? O Edinho. Ô, Edinho, bom dia. Tá na sintonia com a gente. Aquele abraço, ótimo dia aí também. Hein? Quem sempre está com a gente também é o Gustão, né? Ô, Gustão. Gostou do modão aí, né, Gustão? Beleza. Augusto Costa na sintonia com a gente. Aquele abraço aí, tá bom? É isso aí, vamos. Que vamos dar tempo de rodar mais um aí? Vamos rodar mais um então? Vamos rodar mais um aí. E daqui a pouquinho tem intervalo pro pessoal aí. O Tião Carreiro de Pardinho chegando.

0: Aí agora 6h16, intervalo, já a gente volta.
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0: Olha a hora, 6h20, 6h20, manhã de segunda-feira, dia 4 de maio de 2026, é o Rancho 99. Ô, seu Augusto, o Gene Gema aí, ó.

0: É isso aí, 6 horas e 23 minutos, tô indo embora, vem Marcos Fernandes com as primeiras notícias do dia, o jornal Operação Cidade, primeira edição, hein? 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Um abraço a todos, ótima segundona e vamos para cima, segunda-feira só começando e promete, um abraço, tchau.
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8: Na estância turística de Piraju, 6:29. 6:29, bom dia. Hoje é segunda-feira, 4 de maio de 2026. Dia do calculista estrutural. As manchetes. Congresso quer proibir pardais, radares, né? Escondidos em rodovias. Plantão CDHU nesta semana no município de Olho. Mega Sena volta a acumular e prêmio vai a 8 milhões. Motorista perde o controle e bate em carro e fachadas em residências na cidade de Manduri. Mulher ateia fogo na própria casa e no marido. O marido sofre ferimentos graves em Avaré. Primeira oficina leva inclusão digital para a melhor idade em Manduri. Lei torna obrigatória a criação da taxa do lixo nos municípios brasileiros. Motociclista morre em acidente próximo a Capão Bonito. Capotamento mata morador de Iaras aqui em Piraju. Polícia Militar intensifica ações e registra 3 flagrantes de tráfico em Piraju e Manduri. Polícia Rodoviária apreende caminhão-baú com grande quantidade de maconha na estrada de Angatuba. Vamos falar também da Copa Brasil de Canoagem, que aconteceu neste último final de semana aqui na estância turística de Piraju. Isso e muito mais a partir de agora. São 6:30, 6:30. Congresso quer proibir pardais, aqueles radares escondidos em rodovias. A Câmara dos Deputados analisa um projeto de lei que prevê mudanças no funcionamento dos radares de velocidade nas estradas do país. O texto prevê, dentre outros elementos, a proibição de pardais ocultos, os radares, né? Em abril, o projeto foi aprovado pela Comissão de Viação e Transportes. Agora segue para análise da Comissão de Constituição e Justiça e Cidadania. Mega Sena volta a acumular e prêmio vai a 8 milhões, 6:31. Ninguém acertou as 6 dezenas da Mega Sena, sorteio realizado no último sábado, dia 2, em São Paulo. O concurso 3.003 teve os seguintes números sorteados: 08, 24, 27, 37, 47 e 55. Repetindo: 8, 24, 27, 37, 47 e 55. Com isso, a Mega voltou a acumular e o prêmio pode chegar a 8 milhões no sorteio que acontece amanhã, terça-feira, dia 5. Lei federal torna obrigatória a criação da taxa do lixo nos municípios brasileiros até 2027. A partir do ano que vem, todos os municípios do Brasil deverão implantar a chamada taxa do lixo, conforme determina a lei federal, conhecida como Novo Marco Legal do Saneamento. A medida estabelece que as prefeituras do Brasil precisam criar uma taxa ou tarifa específica para custear os serviços de coleta, tratamento e destinação dos resíduos sólidos urbanos. De acordo com a legislação federal, a cobrança não é uma decisão opcional das prefeituras do Brasil ou das câmaras municipais, mas sim uma exigência legal com o objetivo de garantir a sustentabilidade financeira dos serviços de limpeza pública. A ausência da implementação da taxa pode ser considerada renúncia de receita para as prefeituras, o que pode gerar penalidades previstas nas leis de responsabilidade fiscal. Então, portanto, a taxa de lixo vai ser cobrada por todas as prefeituras do Brasil. É uma lei federal. São 6:33. 6:33. Plantão CDHU nesta semana no município de Óleo. O município de Óleo receberá o plantão de atendimento da CDHU quarta-feira, dia 6. O atendimento será realizado no CCI de Óleo. das 14h até às 19h. Primeira oficina leva inclusão digital para a melhor idade em Manduri. Acontece oficina Tecnologia Sem Medo, inclusão digital para as pessoas idosas de Manduri. Essa oficina aí, né? Essa aula de computação em Manduri vai ser a partir de hoje, 9 horas da manhã, no Auditório Naraí, no Deduc. Olha que legal, o Naraí ganhou nome, né? Auditório Naraí Deduc, em Manduri. Então, pessoal da terceira idade que quer aprender computação, só procurar lá o Auditório Naraí. São 6h34. Motorista perde o controle e bate em carro e fachadas de residências em Manduri. Na tarde de ontem, na rua Brasília, em Manduri, o condutor de um automóvel perdeu o controle da direção, colidiu contra um carro estacionado e só parou após atingir a fachada de ao menos duas casas. Com impacto, o veículo que estava estacionado teve danos expressivos, danos de grande monta, assim também como o carro que bateu, né? Não sabemos ainda com relação aí a vítimas, né? Provavelmente não tem vítimas, né? Esperamos que não haja vítimas nesse acidente. Segundo informações, ninguém passava na rua, né? Provavelmente apenas o motorista que teve ferimentos aí, que provocou o acidente. São 6h35. Encontro de carros antigos, dia 24 de maio, no recinto da FECAP em Piraju. Então, o encontro de carros antigos vai ser no dia 24 de maio, no recinto da FECAP em Piraju. Jantar do Jubileu de São Francisco de Assis, paróquia do Nosso Teto, é sexta-feira agora. Nesta sexta-feira, dia 15, no Clube 9 de Julho, haverá então o jantar, né? Jantar do Jubileu de São Francisco de Assis, Nosso Teto. Os convites estão sendo vendidos no escritório paroquial do Nosso Teto. Agora são 6h36, às 6h36 eu falo de Bering Life. 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Capotamento mata morador de Iaras, em Piraju. Foi sepultado na manhã de sábado em Iaras o jovem Ângelo Bonini, 42 anos. Segundo informações, morreu após capotar o carro no final da Avenida Álvaro Schmidt Galo, próximo ao acesso bairro Águas do Cágado, em Piraju, aquela região ali do antigo, né, da antiga construção do hospital. Na noite de sexta-feira foi encontrado o carro, um Golf preto. Já na manhã de sábado foi encontrado o corpo. O caso está sendo investigado. Condolências à família. São Paulo amplia a vacinação contra a dengue e libera Butantan DV para a população em geral de 59 anos. A Secretaria de Estado da Saúde de São Paulo ampliou o público-alvo da vacinação contra a dengue no estado de São Paulo. A partir de hoje, além dos profissionais da atenção primária à saúde da rede municipal, a imunização da contra a dengue também estará disponível nas unidades básicas nos postos de saúde para trabalhadores da saúde que atuam em estabelecimentos públicos e privados, além da população geral com 59 anos. O público-alvo estimado é de 2 milhões de pessoas em todo o estado de São Paulo. Agora são 6 horas e 39 minutos, 6h39 a 6h39, eu falo de Altis Materiais Elétricos, a loja do Borsato. 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São 6 horas e 40 minutos, agora 6h40. A Copa Brasil de Canoagem, realizada de sexta-feira a domingo, ontem, no recinto da FECAP, contou com a presença de canoístas de alto nível de todo o estado de São Paulo. E ontem, com a presença da deputada estadual Luciene Cavalcante. Na oportunidade, o prefeito de Piraju, Carlinhos Pneus, ele aproveitou para entregar um pedido para a deputada Luciene Cavalcante.
9: Um pedido aqui, a gente está entregando aqui um ofício, solicitando aí, se a senhora conseguiu um recurso de 250 mil, para a gente continuar dando continuidade nesse projeto. E pode ter certeza, se a senhora vê que tem condições, que a gente sabe que tem muitas cidades, a senhora tem que trabalhar, tem que destinar as emendas, são os parceiros, mas se nós formos agradecidos, agraciados, melhor dizendo, o ano que vem nós estamos fazendo mais um evento, quem sabe um sul-americano em Piraju. Então, muito obrigado, que Deus te abençoe e volte mais vezes.
10: Obrigada, obrigada prefeito Carlinhos, o secretário Luciano. Quero aqui cumprimentar cada pessoa que hoje disponibilizou parte do seu dia nesse domingo para a gente poder estar junto, vivificando Piraju. Viva Piraju, viva a canoagem,

0: 2023, que foi feita com o Rômulo, junto com o professor e deputado estadual Caio Janazzi. Tem um objetivo muito forte de trabalhar o apoio à educação não formal das crianças, assistência social. E ainda com esse trabalho a gente atinge outras áreas, como esporte de alta performance. A gente aqui é um celeiro de atletas olímpicos, a gente ainda cuida, preserva o parque, o rio, e a gente fortalece o turismo e a economia da cidade. Então, quero agradecer muito aqui o Carlinhos, que é um prefeito que entende que as políticas públicas, elas devem ser tratadas como políticas de Estado. Então, a gente vai sim apoiar tudo que a gente puder. A gente também encaminhou emendas para a educação, para a climatização da sala de aula, encaminhou para a PAI, para a castração de animais, enfim, tudo que a gente puder contribuir, eu e o professor, o deputado estadual Carlos Janazzi, vocês podem contar com o nosso apoio. E viva Piraju, viva Carvalho!
1: Portanto, o município esteve mais uma vez movimentado com a Copa Brasil de Canoagem, que aconteceu de sexta-feira até ontem, domingo. E também aconteceu a Feira do Artesanato no recinto da FECAP. Vamos aqui com uns avisos da paróquia Nossa Senhora Aparecida Vila Cantizani. Amanhã, terça-feira, 14h30, atendimento de confissões na Matriz. 19h30, Santa Missa na Matriz. 18h30, reunião da liturgia no Salão Paroquial. Agora, a paróquia São Francisco do Nosso Teto, que realizou inclusive ontem caminhada, né? Do Nosso Teto até a paróquia, a capela, até a capela do bairro Águas do Cágado. Pois bem, no próximo dia 19, domingo, haverá Noite de Louvor, uma noite especial de oração, louvor, música e dança e encontro com Jesus na Eucaristia. Dia 19, domingo, após a Santa Missa das 19h, na paróquia São Francisco de Assis, em Piraju. Todos estão convidados. Agora nós vamos registrar as nossas devidas condolências. Temos aqui os falecimentos deste último final de semana, inclusive tem um falecimento de hoje também. Olha, foi sepultado no último dia 2, sábado. Na tarde do último sábado, em Piraju, o senhor Lázaro Isidoro Nunes. O senhor Lázaro Isidoro Nunes tinha 82 anos, morava à rua Genésio Ferreira Valim, Jardim Monte Belo. Deixa esposa Catarina, filhos Leandro e Sandra. Condolências aos familiares do senhor Lázaro Isidoro Nunes, de 82 anos de idade. Neste último final de semana, tivemos também o sepultamento, no sábado, às 10h30, de Lidiane Melo de Oliveira, de 41 anos. Lidiane Melo de Oliveira, de 41 anos, morava na rua João Nicolau Rodrigues Miranda, bairro Alto da Bela Vista. Pai já é falecido, José Fernandes dos Santos. Mãe também falecida, Ondina. Condolências aí aos familiares. Também vamos registrar aqui os nossos devidos, né? A nossa solidariedade aos familiares, as nossas condolências aos familiares do Tena. Foi sepultado neste último final de semana, na sexta-feira, 1h, Benedito Aparecido Tena, o Tena da igreja, como a gente conhecia ele, o Tena da Codespaulo. Tena foi presidente da Associação Amigos e Bairro da Codespaulo, né? Trabalhou por muitos anos na igreja São Sebastião de Piraju, morava na Codespaulo. Condolências à esposa, Elizabeth, o filho, o Cristiano Benedito Tena. O Tena, gente, ele teve um infarto, aí ele foi transferido para o Hospital de Avaré, e no Hospital de Avaré ele teve um segundo infarto e veio a falecer. O sepultamento foi na última sexta-feira à tarde. Condolências. Uma nota de falecimento de hoje, aqui de Piraju. Falecimento da senhora Benedita Rosa. A senhora Benedita Rosa tinha 67 anos de idade. Deixa o esposo, José Aparecido, filhos, Kelly Cristina e Adriana Aparecida e Jéssica Rosa. Ela morava na rua Vicente Rodrigues Vieira, 330, Vila Bérgamo, em Piraju. Dona Benedita Rosa, o corpo está

0: no velório municipal de Piraju, e a cerimônia de despedida será logo mais às 14 horas, 2 horas da tarde, para o cemitério municipal de Tejupá. É a funerária Bom Jesus, né? Funerária Bom Jesus aqui de Piraju, informando aí o falecimento da senhora Benedita Rosa de Piraju, de 67 anos de idade. Condolências aí aos familiares. Agora são 6 horas e 47 minutos, 6h47, e nós tivemos também no sábado e no domingo, no recinto da FECAP, aqui em Piraju, a Feira do Artesanato, realização do grupo Pira na Arte. E ontem tivemos a visita, olha só, hein? Ontem a visita lá na feira do ex-jogador Ademir da Guia e do jogador Aranha. Vieram a convite do vereador Brandini do Gás, e o vereador Brandini e essas personalidades do futebol foram aí entrevistados.
1: Grande evento aqui na FECAP hoje, da canoagem, e meu amigo Ademir da Guia aí fez o convite para ele conhecer Piraju, e aceitou o convite e está aqui. O homem forte, com 84 anos e andando para todo lado do nosso rio aqui, Marquinhos. Ele fica feliz com a idade dele, o homem está com uma saúde tão grande que a gente fica feliz. E a gente deixa um parabéns para ele na nossa visita, Ademir da Guia. O senhor gostou muito bem da nossa cidade. Boa tarde.
2: Boa tarde, amigos. Aqui é o Ademir da Guia. Joguei no Palmeiras, mas faz tanto tempo que já se passaram. Agora, com 84 anos, podendo visitar Piraju, eu acho que o nosso interior, São Paulo, é muito palmeirense. Então, o carinho é muito grande. E, se Deus quiser, vou voltar outras vezes para estar aqui com nossos amigos. Agradeço o convite e, se Deus quiser... o ano vai ser bom para o Palmeiras, né? Que a gente tem.
1: O Santos.
2: Tem que citar sempre o Palmeiras. Mas é isso aí, é o esporte. O esporte só traz amigos. Abraço para vocês, obrigado.
3: Já viu o riozão nosso aí, a trilha?
2: Viu o riozão, coloquei o pé na água. Olha, a água é quentinha.
1: Ele já queria nadar na água. Falei, outro dia o senhor vem.
2: Outro dia a gente nada. Abraços, obrigado.
1: Tem o Aranha aí também? Tem um Aranha, amigo nosso, da Ponte Preta do Santos.
3: Aranha, opa!
1: Conhecer a cidade.
3: Aranha, prazer, muito obrigado.
1: Fiz o convite pro Aranha, já tá virando um familiar. Terceira vez ele já vem para Piraju, esteve na minha casa e gostou muito, Marquinhos, Piraju. E vai retornar muito mais vezes.
3: Aranha,
1: boa tarde, Aranha.
4: Obrigado. Ah, para mim é uma alegria, satisfação estar aqui mais uma vez. Uma cidade bonita dessa, uma cidade legal. A gente sempre recebido aqui, sempre foi recebido com muito carinho, muito respeito. Né? O Ademir está aqui hoje também. Receptividade muito boa, né, Ademir? Então, muito bom. A gente fica feliz, né, de chegar num lugar e ser recebido dessa forma.
3: Tá certo. Obrigado, viu, gente?
1: Obrigado, Marquinho.
0: Aí, portanto, o presidente da Câmara Municipal, né, o vereador Brandini do Gás, recebeu aí a visita, levou para a FECAP, para pontos turísticos de Piraju, o ex-jogador do Palmeiras, Ademir da Guia, e o atual jogador aí, o Aranha. São 6h49, por falar em jogadores, vamos trazer o Natal Mendes com as informações do esporte.
5: Muito bom dia, Marcos Fernandes, amigos ouvintes do Jornal Operação Cidade, de primeira edição. Chegamos na segunda-feira, bem cansadinhos, né, Marquinhos? Enquanto muita gente aí curtiu o feriadão, né? A gente trabalhou aí os 3 dias de canoagem em Piraju, mas valeu a pena. A TV Regional transmitiu os 3 dias de canoagem, uma experiência sensacional, né? E o que também foi importante, porque a gente explorou muitos assuntos fora de pistas, né? Com autoridades locais, autoridades estaduais, federais, né? E realmente foi muito bacana demais. Além da cobertura do evento, levamos a nossa cabine de transmissão, atletas, dirigentes, e isso foi muito importante para a gente fazer um contexto geral do que foi este evento. Por exemplo, o presidente da Federação Paulista de Canoagem, né? Que falou muito da competência de Piraju na realização dos eventos e também depois na premiação anunciada pelo prefeito Carlinhos Pneus, que Piraju será sede da Federação Paulista de Canoagem. Notícia importante para a região também, porque a ideia da federação é aproveitar a sede em Piraju e aproveitar também explorar as cidades vizinhas que são circuncidadas aí pelo rio Paranapanema. Bom, Marquinhos, também tivemos presidente da Confederação Brasileira de Canoagem, tivemos depois uma entrevista exclusiva com a deputada Luciene Cavalcante, né, que exploramos muito, inclusive um dos

0: educação física poder fazer as aulas de canoagem. É, a gente tem que sugerir, né? Sugestões aí da TV regional. Muito bom, Marquinhos. O evento foi sensacional, com grandes resultados, né? É, a última bateria foi de tirar o fôlego com o Pepe, com o Charlinho, com o Cauã. Foi realmente sensacional. E o Pepe foi campeão aí, né? É, do K1 masculino sênior. O Charles Correia ficou em segundo lugar. E o Mapelli da Azteca, de três coroas, em terceiro. Já no feminino, a Beatriz Mota de Pirajuga garantiu o título, seguida por Daniela Sofia, que é da Foz do Iguaçu, e a Milene Wolff, também de Pirajuca, que subiu ao pódio, recebeu a medalha, foi sensacional. Já no C1 masculino sênior, a vitória foi de Charles Correia, que conquistou o primeiro lugar, seguido por Cauã Silva e Pepe Gonçalves, com um pódio totalmente pirajuense, né? E no C1 feminino sênior, a Beatriz Mota da APIM dominou com Daniela Sofia e Micaele Godoy, completando o pódio. Então foi muito bom mesmo. A última bateria de ontem do Kaique Cross foi sensacional. Tanto o slalom quanto o cross foram realmente sensacionais e chamou muita atenção de muita gente, muitos visitantes em Piraju, fazendo parte aí da canoagem. É isso aí, nós queríamos falar com muita gente, com todos os atletas de Piraju, não foi possível, mas falamos com todos aqueles que nós conseguimos falar durante a nossa transmissão. Bom, Marquinhos, falando de resultados, né, o futebol, só para a gente destacar rapidinho, no sábado o Santos empatou com o Palmeiras, empatou com o Santos em 1-1 em casa, e aí o Corinthians acabou vencendo, perdendo ontem à noite em Mirassol por 2-1. O São Paulo venceu, empatou com o Bahia ontem em 2-2, são os principais resultados dos times paulistas que voltam agora no meio de semana disputar Libertadores e Copa do Brasil. Por falar em Copa, hoje começa então a arrecadação de alimentos da Copa Solidária da TV Regional. É, hoje é dia de entrega dos alimentos, né, do nosso teto e também do, aliás, do nosso teto não, da São Pedro e da Codespaulo. Então, pessoal, se prepara aí hoje, nossa equipe já vai estar lá no Grupo do Câncer para receber os alimentos os alimentos aí, né, que vão ser doados lá na Associação de Voluntários do Grupo do Câncer. Toda semana nós teremos lá a pessoa, nossa equipe aguardando a arrecadação. Após a arrecadação, a entrega dos alimentos, recebe a ficha de inscrição e a partir daí, então, já começa a fazer a inscrição para a reunião do dia 11 e abertura no dia 18. Portanto, abertura do dia 18. E aí a gente aguarda uma grande arrecadação, que nós possamos estar ajudando o Grupo do Câncer aqui de Piraju. Então, se você tem dúvida, pode acessar o site, acessar o e-mail, né, e mandar o resultado para a gente aí, tá bom? Você pode acessar o e-mail da Copa TV, né? Copa TV, e aí você vai tirar as informações, as dúvidas que você precisa. Muito bem, Marquinhos, por hoje é só, direto de casa ainda, né, meio recuperando a voz, porque 3 dias de muita emoção. Natal Mendes para o Jornal Operação Cidade, primeira edição. Tenham todos uma grande semana, semana cheia, semana longa. Um abraço, Marquinhos.
1: Obrigado, Natal. Vamos para as informações. Não vamos para o intervalo, né? E depois as informações da polícia.

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10: 7 e 1.
11: Polícia Militar registra 3 flagrantes de tráfico de drogas em Piraju e Manduri. A Polícia Militar realizou, entre a tarde de quinta-feira, dia 30 de abril, e a madrugada de sexta-feira, dia 1º de maio, uma série de operações que resultaram em 3 flagrantes de tráfico de drogas na região de Piraju e Manduri. Aqui em Piraju, durante patrulhamento, a Polícia Militar abordou um veículo após perceber que o motorista havia dispensado um objeto pela janela. Na revista, os policiais localizaram uma porção de cocaína e R$ 2.220 em dinheiro. O suspeito recebeu voz de prisão e o veículo foi apreendido. Já na vizinha cidade de Manduri, duas ações integradas da 2ª Companhia da Polícia Militar resultaram em novas apreensões. Na primeira ocorrência, denúncias apontavam para a venda de drogas em uma chácara em Manduri. Nesta chácara, a polícia encontrou porções de maconha e R$ 700 escondidos em um depósito de rações. Na segunda ação, realizada na área urbana de Manduri, um indivíduo foi detido após a polícia localizar pedras de craque ocultas sob o colchão de sua casa. O próprio morador confessou que a casa era usada para o comércio de entorpecentes em Manduri. Em todos os casos, os envolvidos foram encaminhados ao plantão policial da cidade de Pirajó. Em Avaré, mulher ateia fogo na própria casa e marido sofre ferimentos graves. Na noite do feriado de sexta-feira, dia 1º de maio, uma mulher ateou fogo na própria casa, na rua Ayanguera, Jardim Tropical, em Avaré. O marido dormia e ficou ferido. O marido, teve ferimentos, queimaduras de primeiro e segundo grau. A mulher estava em estado de embriaguez e foi presa. O homem permanece internado. Polícia Militar apreende armas e drogas em Bernardino de Campos. Na noite de sábado, a Polícia Militar, em patrulhamento pela Avenida Siqueira Campos, no Jardim Bela Vista, em Bernardino de Campos, avistou um veículo com características semelhantes às descritas em denúncias anteriores, indicando que o condutor poderia estar armado. O veículo foi abordado. Na vistoria do carro, os policiais de Bernardino de Campos, eles localizaram, sob o banco do passageiro, uma caixa contendo 15 munições intactas de calibre .22, além de outras munições soltas e estojos deflagrados. O responsável pelo carro em Bernardino de Campos assumiu a posse das munições e informou aos policiais que havia uma arma de fabricação caseira e mais munições em sua casa, em Bernardino de Campos. A Polícia Militar foi até a casa e localizou e apreendeu o armamento e o restante do material. Ainda durante a ocorrência, dentro de uma pochete no interior do carro, foram encontradas 7 pedras de crack. Um dos ocupantes assumiu ser o dono da droga e afirmou que é usuário. Os envolvidos foram levados ao plantão policial de Ourinhos. Polícia de Avaré prende casal procurado pela justiça. Equipes da Força Tática da Polícia Militar realizaram sexta-feira uma operação que resultou na captura de 2 foragidos e também na recuperação de um veículo com queixa de furto. As ações aconteceram nos municípios de Avaré e Itaí. Tudo teve início após denúncias e levantamentos de inteligência que apontaram a presença de um indivíduo com mandado de prisão em aberto na região. As equipes realizaram abordagens no perímetro urbano de Avaré e em seguida estenderam as diligências a um condomínio na represa de Jurumirim, em Itaí, onde novas irregularidades foram identificadas. Durante a operação, um homem e uma mulher foram presos, sendo que ambos já constavam nos sistemas de segurança como procurados pela justiça. Em meio às vistorias, os policiais localizaram uma caminhonete Hilux que apresentava sinais claros de adulteração em sua identificação veicular. Após consulta, confirmou-se que o automóvel era produto de furto. O casal foi preso. Trator furtado em Avaré é recuperado. A polícia de Avaré localizou um trator e defensivos agrícolas furtados em Avaré, escondidos em uma área de lavoura entre os municípios de Avaré e Itatinga. Até o momento, ninguém foi preso. Caminhonete furtada em Avaré é localizada em Botucatu. A Ronda Ostensiva Municipal de Botucatu prendeu na tarde de sábado um homem suspeito de furtar uma caminhonete no município de Avaré. O crime teria ocorrido entre o final da noite de sexta-feira e a madrugada de sábado. A caminhonete foi levada da frente da residência do proprietário em Avaré. Já na manhã de sábado, a Guarda Municipal de Botucatu conseguiu localizar a caminhonete e prender o ladrão. Acidente entre um carro e uma moto causa a morte de uma pessoa na estrada de Tapiraí. Na tarde da última sexta-feira, feriado do trabalhador, pela rodovia Tenente Celestino Américo, município de Tapiraí, interior de São Paulo, ocorreu uma colisão frontal entre um carro e uma moto. Uma pessoa morreu e outra ficou gravemente ferida. Motociclista morre em acidente próximo à cidade de Capão Bonito. No sábado, dia 2, pela rodovia do município de Capão Bonito, na SP-258, onde acontece obras de manutenção com fluxo de veículos seguindo pelo sistema Pare e Siga, um automóvel estava parado, aguardando a liberação, quando foi atingido em sua traseira por uma moto de alta cilindrada. O motociclista foi socorrido ao hospital de Capão Bonito, mas infelizmente não resistiu aos ferimentos e veio a óbito. O condutor do automóvel não sofreu ferimentos. Polícia Rodoviária apreende caminhão baú com grande quantidade de maconha na rodovia de Angatuba. Na noite de sábado, pela rodovia Raposo Tavares, próximo ao município de Angatuba, interior de São Paulo, a Polícia Rodoviária abordou um caminhão baú. O motorista informou que transportava uma carga de frangos congelados. No entanto, os policiais rodoviários desconfiaram da versão por causa de inconsistências nas informações sobre o destino da viagem. Os policiais rodoviários decidiram levar o caminhão de Angatuba, ali da estrada de Angatuba, até o posto da Polícia Rodoviária, no quilômetro 167, e solicitar apoio de cães farejadores da Guarda Municipal de Itapetininga. Durante o trajeto, mesmo escoltado, o motorista deste caminhão jogou o caminhão em um gramado às margens da rodovia e tentou fugir a pé. Ele foi alcançado e preso. No caminhão foi localizado uma carga de 94 tijolos de maconha. A pesagem foi contabilizada 1,5 tonelada de droga, de maconha. O homem foi preso. Árvore cai em estrada e provoca acidente com 2 feridos em Bastos. Na noite de sábado, em uma estrada vicinal de Bastos, o motorista de um carro freou bruscamente para não bater no tronco de uma árvore que estava caída na pista. Um outro veículo que vinha logo atrás não conseguiu parar a tempo e colidiu na traseira. Uma mulher e um adolescente que estavam em um dos carros tiveram ferimentos leves e foram levados ao hospital de Bastos. Participação do repórter Marcos Fernandes.
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3: Bom dia, tá começando mais um Manhã de Sucessos aqui na Paranapanema FM. Eu sou a Débora Aureliano e eu fico com vocês até as 9 horas da manhã. Muito bom dia, ouvintes da 99. Bom dia para todos vocês que já estão por aqui ligadinhos com a gente, começando mais uma semana aqui na Paranapanema FM. E como sempre eu digo para vocês, é um maior orgulho ter todos vocês aqui comigo para começar mais uma semana. E olha, hoje, segundona, dia 4 de maio de 2020, e sim, 26, né, no caso. Bom, galera, muito bom dia. Como vocês já sabem, aqui no Manhã de Sucesso tem muita música boa, tem muito bate-papo com vocês e tem também os nossos parceiros e patrocinadores. E a gente aproveita agora para mandar um alô especial para todo mundo, então vamos que vamos, tá? 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E temos todos vocês também com a gente sempre para curtir muita música boa, beleza? Bom, aproveitando, né, agora nós vamos para um rápido intervalo. Eu tô com um tempinho um pouquinho meio curto, mas quando a gente voltar, tem música pra você, então, ó, fica ligado.
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3: 7:26. Bom dia, galera. Tamo de volta com Manhã de Sucesso pra vocês. 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Vamos que vamos. 7:27 tá chegando para vocês, promete. Lua Santana.

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1: Lua Santana aqui na 99.
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3: Olá, meninas de plantão. Galerinha amiga, começa agora mais um Toque de Mulher. E vamos para as dicas.
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3: Está no ar a edição desse sábado, dia 2 de maio, do nosso queridíssimo TM, Toque de Mulher. Eu sou a Josi e te acompanho com muitas dicas. Aliás, bom final de semana, tá? Hoje vamos começar o programa falando sobre hidratação com Bepantol. Para fazer hidratação com Bepantol, você vai precisar dos seguintes elementos. Bora lá? 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Perfeito para quem quer reduzir o volume e dar brilho aos fios. Se você quiser remover o volume dos fios, prepare essa receita sem açúcar, tá? 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Se você preferir, pode usar uma touca plástica para evitar sujar suas roupas. Enxague bem os fios com água fria depois. A água fria confere muito mais brilho aos cabelos do que a água quente, que pode até danificá-los. Deixe os cabelos secarem naturalmente. Se preferir usar o secador, garanta que use um bom protetor térmico para proteger os fios dos danos do calor.
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3: Gente, se liga, tá? Eu volto já já com mais dicas pra vocês.
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1: Bom dia, galerinha. Já estamos de volta com Manhã de Sucesso para vocês aqui na 99. E agora vocês sabem que começa o nosso queridíssimo bloco do horóscopo. E o primeiro do dia é o signo de Áries. Arianos fazem aniversário do dia 21/3 a 20/4. Logo cedo, o desejo de independência pode bater de frente com a realidade. Mas depois o astral engrena e você conseguirá agilizar os seus interesses com mais autonomia. Marte em seu signo eleva a sua garra e a determinação para pegar firme em tudo. Talvez não seja tão fácil entrar em acordo com os outros no início do dia. Mas a boa notícia é que o clima melhora e os contatos vão fluir sem entraves até o dia acabar. Só volte a ligar o radar à noite e procure ser mais tolerante para não se indispor com ninguém, viu, Ariano? A cor do dia para você de Áries hoje é amarelo. Agora nós vamos com taurinos que fazem aniversário do dia 21 do 4 a 20 do 5. A segundona chega chegando com várias demandas e preocupações com boletos e tretas podem aborrecer logo cedo. Inspire-se no lado prático e perseverante do seu signo para se concentrar no que deve ser feito. A tarde será benéfica para algumas negociações. Incertezas e frustrações podem afetar o seu pique, mas procure não esquentar tanto a cabeça. Se você pensa em fazer alguma mudança no visual, talvez seja melhor deixar para outro momento, já que hoje os resultados podem não te agradar tanto, viu, taurinos? Cor do dia para vocês hoje é branco. E agora a gente vai finalizar esse bloco do horóscopo com geminianos, que fazem aniversário do dia 21 do 5 a 20 do 6, tá? A Lua entra em confronto com Vênus logo cedo, alertando que tretas e tensões emocionais não estão descartadas. Respire fundo e conte até 100 para não deixar atritos e emoções tóxicas interferirem no seu ânimo e bem-estar. Para garantir bons resultados, valerá fazer da sua parte e não se envolver tanto com os interesses e problemas alheios. Procure mostrar mais jogo de cintura e paciência no trato com colegas, chefes ou clientes. A tarde também será bem mais produtiva no trabalho. E a cor do dia para você e do signo de Gêmeos hoje é magenta. Este foi o nosso horóscopo. Daqui a pouco tem mais.
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1: Manhã de sucesso para vocês aqui na 99. Bom dia, galera. 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
1: 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Vamos que vamos, são 7h46 agora. 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
1: 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Vamos que vamos, 7h49, seguindo por aqui. Aproveitando para mandar um alô especial para Rose, minha amiga Rose lá na Codes Paula. Alô, Rose, bom dia! Um beijão para você, meu amor, obrigada pelo carinho. E a Rose, ela falou, Débora, toca para mim hoje, aí você toca Mississippi. É o novo sucesso da Ana Castela, é isso, Dona Rose? Ana Castela e cantora Jaine.

0: Sucesso de Ana Castela e cantora Jaine. Aqui na 99, tocando Mississippi pra vocês, galera. Bom dia! Especialmente aí para a Dona Rose e toda a galera lá na Codes Paulo.
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7: De volta com Manhã de Sucesso para vocês aqui na 99, 8 horas, 1 minutinho, vamos que vamos. Tem mais um bloco do horóscopo chegando agora. Vamos falar com cancerianos que fazem aniversário do dia 21/6 a 21/7, beleza? Bom, hoje a lua promete mais dinamismo e disposição para fazer mil coisas diferentes. Mas convém correr atrás do que você ambiciona o quanto antes, tá? Não deixe que incertezas e problemas afetivos atrapalhem seus interesses nem o seu desempenho no trabalho. A sua energia tende a oscilar no início da manhã e será preciso mais cautela com somatizações. Mágoas e decepções podem afetar o seu bem-estar físico e emocional também. À noite, vale dar até uma pausa e se cuidar com mais carinho. E ó, fique longe de extravagâncias, canceriano. A cor do dia para vocês é roxo, tá? Agora eu falo com leoninos que fazem aniversário do dia 22/7 a 22/8. A semana começa com altos e baixos e picuinhas não estão descartadas nas primeiras horas da manhã. principalmente com amigos e contatinhos. A dica é deixar a teimosia de lado e ser mais flexível para melhorar o astral. E, em contrapartida, a tarde será mais positiva em suas relações. Fique de antena ligada e cuide dos seus recursos com mais disciplina para segundar sem maiores contratempos. A cor do dia para você do signo aí de leão hoje é preto. E agora a gente vai finalizar com virginianos que fazem aniversário do dia 23/8 a 22/9. Se você quer começar a semana sem tretas e atritos, vai com calma na alma, consagrados. Hoje, os astros não dão muita molezinha e convém você ter mais jogo de cintura para não se estranhar com as pessoas do seu convívio, ainda mais com amigos e familiares, tá? Pontinhas e pendências financeiras podem tirar o seu sossego pela manhã, mas o astral melhora na parte da tarde e boas oportunidades de negociação podem surgir, beleza? Fique de antenas ligadas para ter a chance de aproveitar. A cor do dia para você do signo de Virgem hoje é cinza. E esse foi mais um bloco do horóscopo. Já já tem mais.
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7: Bom, aqui são 8 horas e 3 minutos na 99, galera. Bom dia! Vamos seguindo com a nossa programação aqui da 99. Lembrando que nós temos um timaço de parceiros e de patrocinadores por aqui, não é? 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
7: 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Ok, ok, então vamos que vamos, galera. Bom, o pessoal tá chegando por aqui, tá pedindo música. E claro que a gente toca para vocês, sim, com certeza. Olha, quem mandou um alô especial foi a Neide Honório. Oi, Neide, bom dia. Ela falou assim, oi, tudo bem? Bom dia com vocês. Estou te ouvindo lá no Sombras do Paraíso. Aí sim, um beijo pra Neide, toda a galera lá no bairro Sombras do Paraíso. E ela pediu sucesso aqui de Bruno Marrone. Bijuteria, essa é boa demais, hein, Neide? Acertou no pedido.

0: Bruno Marrone com sucesso Bijuteria na 99, são 8h13.
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1: De volta com Manhã de Sucesso para vocês aqui na 99, agora com mais um bloco e chegou o momento de falar aqui com Librianos, a galera do signo de Libra que faz aniversário do dia 23/9 a 22/10. Bora lá então? Vamos, galera do signo de Libra! Bom, a diplomacia e a habilidade conciliadora do seu signo serão colocadas à prova hoje. E tudo vai depender da sua forma de se comunicar e agir. A segundona começa e termina com desafios. Mas se você tiver paciência, traquejo e sabedoria, vai tirar de letra. No serviço, a dica é focar no que importa e não perder tempo com conversas e assuntos paralelos. Procure fazer a sua parte e cumprir as responsabilidades e não deixe suas tarefas nas mãos de outras pessoas, Libriano. A cor do dia para você hoje é violeta, tá? Eu falo agora com escorpianos que fazem aniversário do dia 23/10 a 21/11. E Marte traz energias estimulantes para o trabalho e a saúde também estará protegida, escorpiãozinho. A sua vitalidade vai ficar turbinada e você pode acelerar o passo para colocar o serviço em ordem. Mas evite extravagâncias à noite, valeu? Logo cedo, a Lua e Vênus avisam que será preciso mais disciplina para não se enrolar com continhas. Controle a vontade de gastar e pense mil vezes antes de passar o cartão, escorpiano. Cor do dia para você hoje é azul claro. E agora a gente finaliza com os sagitarianos, que assim como eu, fazem aniversário do dia 22/11 a 21/12, tá? A Lua segue toda poderosa em seu signo e deixa suas principais qualidades no modo turbo. Sinal de que você já começa a semana com tudo e deve fazer bonito no trabalho. Só não permita que probleminhas pessoais ou amorosos afetem a sua concentração pela manhã. A grana que espera deve entrar, mas também pode sair do seu bolso com mais facilidade. Hoje convém controlar muito bem o esforço e os gastos, ok, bebê? Picuinhas e tretas vão rondar as primeiras horas do dia e podem afetar a união. Ainda bem que depois o astral dá um up e você vai se entrosar super bem com o seu love. E a cor do dia pra nós de Sagitário hoje é rosa.
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1: Manhã de sucesso pra vocês aqui na 99. 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Vamos que vamos. Vamos dar um alô especial, olha só, pra quem tá aqui. Vamos ver. É quem? Vamos ver. O Alexandre Pelé. Alô, Alexandre. Bom dia pra você. Um bom dia também especial para o pai do Alexandre, o Benedito Camacho. Quem mais tá aqui com a gente? O seu Luiz Sérgio Almeida, o Clóvis Rodrigues, a minha xará, a Débora Fernandes. Alô, Débora, bom dia. Comigo também o Paulo da Silva, nosso parceiro de todos os dias. Quem mais? Vamos ver. O José Luciano Bertini, mandando um bom dia especial lá para Dona Maria dele. Aí sim, temos também o Samir aqui da Casa Michel, aproveitando a nossa manhã. Todo mundo ligadinho na 99. E claro que nós temos você. Se você ainda não mandou o seu bom dia, manda aqui 998330610. É o número do nosso WhatsApp, tá bom? E agora, eu não sei se vocês sabem, mas tem uma música que tá fazendo um grande sucesso por aí também, que é Dizeres, da Lorena e do Santi.

0: 8:28 é 99 com sucesso. Lorene Santi com Dizeres na 99.
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4: Olá, meu ouvinte preferido. Já voltamos com mais dicas.
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4: Máscara de cenoura e mel. Se as primeiras rugas já puderem ser vistas no seu rosto, nada melhor que começar a prevenir o aparecimento de novas e atenuar as existentes com esse tratamento caseiro de cenoura e mel. O mel é magnífico para dar suavidade e juventude à pele. Além disso, as suas enzimas naturais e a sua riqueza vitamínica permitem que a derme esteja bem umedecida e protegida durante todo o dia. A receita dessa máscara caseira é muito simples. Primeiro, ferva duas cenouras e quando estiverem macias, amasse-as com garfo para obter uma espécie de purê. Adicione duas colheres de sopa de mel ao purê e misture os ingredientes. Aplique sobre a pele do rosto e deixe descansar de 15 a 20 minutos.
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4: Fique por aqui, porque eu já volto com mais dicas.
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1: De volta com Manhã de Sucesso para vocês aqui na 99 com o nosso último bloco do horóscopo agora, galera. Vamos que vamos. Capricornianos, primeira chamada para todos, pessoal que faz aniversário do dia 22/12 ao dia 21. Vamos lá, galera? Bom, vai ser suave na nave e respire fundo, tá? Para não se irritar à toa, bebê. Os astros espalham energias tensas e apontam riscos de aborrecimentos, sobretudo no início da manhã. À noite, evite situações desgastantes no trabalho e não se sobrecarregue com muitas atividades, tá? A vida amorosa também pode ser palco de tretas e interferências externas só devem colocar mais lenha na fogueira, capricorniano. Cor do dia pra vocês aí, ó, cereja. Pensa com carinho no que eu falo pra vocês, tá? Agora o pessoal do signo de aquário, eles que fazem aniversário do dia 21/1 a 19/2. Bom, a nova semana começa inquieta e convém ir devagar para não se estressar. As expectativas estarão altas, mas nem tudo pode sair de acordo com os seus planos. Então, não espere muito dos outros. O serviço vai fluir melhor na parte da tarde. Ondas astrais instáveis vão rondar as suas relações e há risco de atritos. O conselho é escolher bem as palavras, dobrar a paciência e ser mais tolerante com pessoas queridas. Inclusive seus amigos, né, aquariano? A cor do dia de hoje para você é vermelho. E agora eu finalizo com peixes que fazem aniversário do dia 20/12 e dia 20/3. Bom, as estrelas enviam alertas e os principais dizem respeito à vida profissional e financeira. Convém controlar as despesas com pulso firme e não contar com a grana que ainda não está em suas mãos. Ainda bem que boas notícias podem chegar à tarde. Talvez seja preciso um esforcinho extra para espantar a preguiça, mas com empenho e boa vontade você vai vencer a apatia, tá? Cor do dia para você hoje do signo de peixes é esmeralda e esse foi o nosso horóscopo. Amanhã tem mais.
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1: Um Manhã de Sucesso aqui para vocês na 99. Muito bom dia. Vamos que vamos. São 8 horas e 37 minutos. Aqui com a gente também nós temos o Elinho Wesley. Ele falou, bom dia, Débora, tudo na paz? Manda um alô aqui na obra Equipe do Rock. Como é que é isso mesmo? Ah, que bom que você gostou do açaí, viu, Elinho? Valeu, o pessoal tem que participar, né? Vamos ver quem mais tá por aqui mandando bom dia. Olha só, é o Rodrigo Bigode. Alô, Rodrigão, bom dia. Valeu aí pela audiência. Comigo também, quem tá por aqui? É a Fátima. Olá, Fátima, bom dia. Um alô também pra Lucinha Aureliano, o pessoal que tá ouvindo ali no... no Dorfinho Car, né? Meu parceiro Dorfinho todos os dias também, ouvindo a 99, bom dia. E o que mais, hein, gente? Vamos que vamos. Manda um bom dia, manda sua mensagem no 998330610. Vamos de epitáfio? Tem Titãs aqui na 99, bom dia.

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1: 8h41, com o sucesso de Titãs, no 99.
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1: Epitáfio, já já eu tô de volta.

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11: Fala galera, estamos de volta com manhã de sucesso para vocês aqui na 99. Chegou o momento de ficar informados aqui comigo, vamos lá. Bom, vamos às informações primeiro do final de semana, que são manchete em todos os jornais do nosso país, tá? Muitas vezes nós pedimos um sinal, quando na verdade o que precisamos enxergar está ali, bem à nossa frente. No fim do dia, você só precisa se fazer uma pergunta. Quero fazer a minha vontade ou o que é o certo, hein? Ó, fica a dica aí pra vocês. tá bom? Bom, vamos de tour pelas principais notícias do Brasil e do mundo, tá bom? Bom, emergência em Pernambuco. O governo do estado decretou situação crítica em 27 cidades após temporais que já deixaram mortos na Grande Recife. Deixaram 6 mortes, gente, que absurdo. Deslizamentos e alagamentos marcaram os últimos dias, elevando o alerta para novos riscos na região. O pré-candidato à presidência, Romeu Zema, defendeu permitir que crianças trabalhem, citando o exemplo de outros países. No dia seguinte, contudo, o ex-governador de Minas Gerais se retratou ao dizer que se referia a adolescentes. Hoje, a lei proíbe trabalho antes dos 16 anos, com exceção de aprendizes a partir dos 14. Bom, 6 das 10 capitais com maior alta de cesta básica estão na região. No Recife, o aumento foi de 9,82. No trimestre, quase o dobro da meta anual. Já a gasolina também teve alta de 10% no Nordeste desde o início da guerra no Irã, o maior entre todas as regiões. A violência em queda em São Paulo. O estado registrou 624 homicídios e latrocínios no primeiro trimestre do ano. O menor número deste século, gente, que absurdo. É uma redução de 8,1% em relação a 2025 e de 17% em 4 anos. A Grande São Paulo liderou a queda com um recuo de 17%. E o Waka Waka em Copacabana, tá? A cantora Shakira reuniu cerca de 2 milhões de pessoas nas áreas de praia mais famosa do país neste sábado, movimentando até 800 milhões na economia local. O público ficou um pouco abaixo do show da Lady Gaga, que foi 2 milhões no ano passado, mas acima da Madonna, que foi de 1 milhão e meio, tá? Em 2024. Gente, que tudo! Foi um grande show mesmo, tá? E agora vamos de previsão do tempo, né?
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11: Bom, pra hoje, segunda-feira, dia 4, tá? Nós temos a máxima de 26 graus e a mínima de 16. E o dia será de sol com algumas nuvens, beleza? Pra amanhã, terça-feira, dia 5, a máxima é de 29 graus e a mínima é de 17. A previsão é de sol e nuvens, como sempre, tá bom? Pra quarta-feira, dia 6, a máxima é de 30 graus e a mínima de 18. E a previsão é dia de sol com nevoeiro ao amanhecer. Quinta-feira, dia 7, máxima de 29 graus, a mínima de 18. A previsão sol e muitas nuvens. Para sexta-feira, dia 8, máxima de 29 graus e a mínima de 18. E mais uma vez, sol e muitas nuvens, tá? Previsão aqui para vocês, da 99. Muito bom dia, galera. Obrigada pelo carinho. Eu quero aproveitar o momento e mandar um alô especial também para o Alexandre José Lúcio, toda a família e, claro, todos os parceiros por aí que estão trabalhando juntamente com ele ali na obra no Jardim São Lourenço. Beleza, galera? Bom dia. Vamos ver quem também tá por aqui. A Rosana, lá do Bar da Rua e do Neco. Oi, Rô, bom dia para você e todos os familiares por aí. A gente vai agora para um rápido intervalo, mas já tô de volta.
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13: 8 horas e 57 minutinhos, finalzinho já do Manhã de Sucesso. E eu quero agradecer a vocês ouvintes que participaram aqui com a gente hoje, que mandaram as mensagens de bom dia. Muito obrigada pelo carinho de todos, pela audiência de sempre. Eu amo ter vocês aqui comigo. E também, antes de finalizar, a gente mandou um alô especial para todos os nossos parceiros e patrocinadores aqui do Manhã de Sucesso. Tem o pessoal lá no Alto Posto Bizunguinha com a grande novidade, que é o Espaço Essência. Tem também o Bruno Oliveira Eletricista e Ar-Condicionados. 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

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Beleza, turma? Esses são os nossos parceiros de todos os dias. E tem vocês também. Um beijão, fiquem com Deus. Amanhã estarei de volta a partir das 7 horas da manhã. Um beijo especial pro Lu Moreira, que acabou de chegar por aqui. E é isso, gente. Até amanhã. Fiquem com Deus. E até mais. Tchau, tchau.

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12: Bom dia, 9:04, segunda-feira, iniciando mais uma semana aqui na 99,1 FM. E quero convidar você de Piraju e toda a nossa região para vir fazer parte dessa manhã gostosa aqui no Estação 99. Comigo, JP Ribeiro, de Bem com a Vida, sempre sorrindo para o novo dia, nessa sintonia maravilhosa e nessa semana que começa agora para você, com a palavra de fé, com Delair Ferdin.
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14: Alô, ouvintes! Bom dia, alô, JP, tá tudo bem? Segundona hoje, hein? Se Deus tem colocado batalhas difíceis na sua vida, é porque você é um ótimo soldado. Pois é, com esta frase, nós anunciamos para você que traremos agora uma mensagem para meditarmos juntos aqui na 99.1 FM. Hoje, acredite, tenha fé e confie no que Deus reservou a você. Preencha o seu dia com a mais pura alegria de viver, com paz na alma e muita gratidão no coração. Tenha um dia com as mais infinitas bênçãos e realizações. Que chegue até você tudo o que for bom e que Deus te abençoe abundantemente.
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9h12, bom dia, de bem com a vida, sorrindo para o novo dia, nessa sintonia deliciosa, gostosa, amanhã de segunda-feira, 4 de maio de 2026, eita, coisa boa demais, né? E aí, como é que tá sendo o seu início de segunda-feira? Como foi o seu fim de semana? Foi legal? Hã? Curtiu muito a família? Curtiu com a galera, com os amigos? Trabalhou? Como foi? Foi bacana, né? Participa comigo aí, 998-330610. Manhã de segunda-feira, pegando no tranco. Vamos que vamos. Quem não fez semana passada tem a chance de fazer essa semana, se quiser, né? Tem gente que gosta de ficar sentado, se escondendo nos becos, nas esquinas. Tem gente que gosta de se esconder debaixo da mesa. Tem gente que gosta de ficar trancado no banheiro. Mas se você gosta de ir pra cima, conquistar, essa é uma ótima oportunidade pra você na segunda-feira, 4 de maio de 2026, tá bom? 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Vamos que vamos? Um bom dia delicioso pra você.

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4: 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Aqui a música não para não, Estação 99, manhã deliciosa, gostosa demais. A música não para, você também não para, né? Ó, a frase do dia que acabei de ver lá com o Marcinho Corintiano, né, Marcinho? Ô, como é que você tá? Tá tudo bem? Tá tudo certo? Alô, Priscila, alô, Márcia, alô, Pedrina. Alô, todo mundo aí do Explosão de Sabor, hein? Aquele beijão pra vocês. O Marcinho falou assim, ô, JP, nunca coloque na mesma grelha coração. Nessa grelha, qual grelha que é, Marcinho? Na grelha onde muita linguiça já foi colocada, né, Marcinho? Eita, coisa boa demais! E não é sobre churrasco que estamos falando, né? Grande abraço, Márcio! Bom dia! 9h22, atenção Piraju e toda a região. 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Também comigo por aqui, 923. 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Alô, Dona Zumira, tá tudo bem por aí? Beijão pra vocês aí do Sérgio Garcia, tá bom? O seu Samir, o DJ, tá por aqui também. Ó, JP, bom dia, meu nome é William Alves, toca uma música pra nós aqui do Galpão da Cooperativa. Ei, vocês estão aí no Galpão, ê? Hã? Perto da estação? Antiga estação? A Monique Salomão, como é que você tá aí, Monique? Valeu pelo carinho, obrigado sempre pela audiência de toda essa turma. Alô, William! Tá bem mesmo, hein? Grande abraço pra vocês, tá bom? Mas eu jogava muita bola, hein? É, vocês acham que o gordinho aqui não jogou? Meio campista nato, melhor que tinha em Piraju. Pode perguntar aí pro Samuca, pro Ed Wagner, pro Dimonzinho, Coruja. É, pergunta aí. O Altair, que hoje é personal. Pergunta aí pra turma. Geleia. Ué, é, o Gemim. A gente chamava de Gemim. O Gemim. Ô, Gemos. Ô, Gemos. A gente era craque, fi. O Macedinho, que é o Cristiano, foi jogar no Santos. Depois foi dispensado. É, fi. Robertinho, da Nova América. Era tudo nosso ali, tá? É, depois vocês estudam essa parte aí, tá bom? Essa molecada tá chegando aí. Bom dia, JP, Raíssa. Alô, Raíssa, como é que você tá, bebê? Tá tudo bem? É a Raíssa, o pessoal lá da Lu Modas tá com a gente. 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Ô, JP, você não vai tocar música hoje, não? Eu vou a hora que eu quiser. Não, tô brincando, é agora. Coloca aí, ô, JP, me bate, me xinga. Ai, ai, ai, bebê, que tá acontecendo com você, Lu? Me bate, me xinga. Ô, cowboy, você gosta disso? Ai, ai, ai, bigode. Fala nada pra você, não.

0: LX0, vamos seguir, bebê. Eita, coisa boa demais da conta. Pra você por aqui comigo, JP Ribeiro, 933, vamos que vamos, seguir! E ó, 998-33-0610, você manda mensagem de áudio, de texto, participa comigo, vem com a gente até as 11h30 da manhã. 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O pessoal vai até você, tá bom? O telefone não para, hein? Você tá escutando aí? Aí, ó, não para. O negócio é, não para, rapaz, ó. 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Ó, tem oração DJ 934, vai pro break, eu acho que tem novidade no próximo, hein? Vai lá!
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3: Mais dicas pra vocês no trabalho, em casa, no carro. A gente segue compartilhando muitas dicas. Você sabe, né? O saber não ocupa lugar. Vamos lá?
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3: Máscara facial de abóbora hidratante. Para preparar uma máscara hidratante e obter uma pele suave, siga o passo a passo. Você vai precisar de 2 colheres de sopa de abóbora cozida, 2 colheres de sopa de azeite de oliva extra virgem e de boa qualidade. Para preparar a máscara para sua pele suave, comece por cozinhar a polpa da abóbora por 35 minutos até que se desfaça. Se ainda estiver dura, pode optar por passar no lick para obter uma pastinha mais fina. Misture com 2 colheres de azeite e aplique a mistura no rosto. Deixe agir por 15 minutinhos, depois retire com água morna. O azeite de oliva pode ser substituído pelo óleo de linhaça orgânico, pois contém propriedades antirrugas. Se você desejar, também pode colocar o azeite e o óleo de linhaça em partes iguais.
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3: Não sai daí não, tá? Na sequência tem muito mais dicas pra vocês.
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0: Música, muito mais música. 9h41. Gente, você que tá aí na espera, tá querendo saber o que tem de sorteio hoje? Então, pega o celular. Já fico ali na mão. Vai, rápido, hein? Rapidão, tem que ser rápido. Ó, presta atenção aqui, DJ. Vamos fazer chover aqui. Vamos filmar? Vamos filmar, DJ? Então, eu vou falar aqui, DJ. Você filma aí, tá? Ó, eu quero saber quem quer ganhar hoje lá do açougue do Tiagão. Alô, Tiagão. Alô, Jaque. Alô, todo mundo aí. Que tanto aí, hein? Beijão pra todo mundo lá do açougue do Tiagão, da Jaque. Pessoal que tá sempre com a gente. Pessoal que faz parte aqui do Estação 99. Tá o Thiago, tá? Já. Cadê o nome aí, DJ? O Pezinho, o Rafael, o Gabriel. Tá todo mundo lá na São Sebastião. Aquele beijão pra vocês aí, tá bom? Então, a partir de agora, já mandaram sem eu falar, hein? Olha lá, uma, já apareceu uma, duas, três, quatro, já começou a chover. Quem quer ganhar um quilão de hambúrguer artesanal e mais um refrigerante 2 litros? Olha lá, Olha lá, DJ, olha isso. Olha lá, DJ. Rapaz do céu, não para. Alô, Serginho, pessoal lá do Mercadinho do Serginho. Alô, Marruada. Alô, Cowboy Bigode. Beijão pra vocês aí, hein? Ó, vai mandando aí, 998-330610. Eu quero ganhar, JP, coloca meu nome no sorteio. O pessoal começou a mandar já, tá? Clóvis Rodrigues, vamos aqui, ó. Um beijo lá pra Duda, pra Neia, pra Lídia, pra Edilene, pra Luzia, pra todo o pessoal da Lumodas. Eita, turma boa, que tá sempre com a gente em frente ao 99.fm, hein? Tudo certinho com vocês? Tudo bem? Ô, Raíssa, tá tudo certinho aí mesmo, Raíssa? Bom trabalho, JP, valeu! Tudo bem com você, JP? Ó, aqui é o Fábio Júnior, manda pra... Aqui, Fábio Júnior, quer ouvir, Fábio Júnior? Manda pra minha linda Maria, amor da minha vida, José Luciano Bertini. Que homem apaixonado! Eita, coisa boa! Vou mandar uma boa pra você, não vou mandar essa que você pediu, não. Pode mandar uma outra? Hã? Eu, DJ, que escolhi uma pra você? Pode ou não? Você vai gostar, eu tenho certeza que a Maria vai amar. Eita, ó, segura, DJ. William Alves, segura a música do homem aí, tá? Do Bertini, segura aí. Maria Aparecida Lopes, JP, eu também quero, coloca meu nome no sorteio. Kaique Gabriel, bom dia, bom dia. Rodrigo Carlos por aqui, JP. Valeu, bom dia. A Isabel Rodrigues também com a gente. Bom dia, coloca meu nome no sorteio. Me chamo Tamires do Prado. Alô, Tamires. Alô, pessoal do Sérgio Garcia. Um quilão de hambúrguer artesanal e mais um refrigerante 2 litros. Quer? Hã? Então, boa sorte pra todo mundo. Valeu pelo carinho, valeu sempre pela audiência, preferência e paciência. Tá valendo aí, você participa, tá bom? Ô, Maria, amor da vida do José Luciano Bertini. Essa aqui é pra você. É de toda a galera aqui, ó. Vai, DJ. 9h45.

0: Pois, hein? É, tiveram que barrar o Corinthians aí, parar, né? Brecar, porque senão ia ganhar mais uma. 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O homem que é fã do Zezé de Camargo, hein? Aquele grande abraço lá pra turma. 9h55. 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
16: 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Ó, a embarcação alvo de sanções, tá? A tripulação de navio apreendido será alvo aí do Irã. Investigações em andamento, né? Possível surto também de antivírus mata 3 pessoas em navio. Essa embarcação saiu da Argentina e ancorou em Cabo Verde. Investigações estão em andamento. É um surto de antivírus. Daqui a pouco a gente informa o que, que é esse antivírus. 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E ó, daqui a pouco tem sorteio pra você aqui, né? Já aqui, alô Tiagão! Já tem sorteio de 1 quilão de hambúrguer artesanal. São muitos hambúrgueres artesanais pra você, mais um refrigerante. Aí você pega aquele pão aí na sua casa, aí passa uma maionese assim, cara, bota no pão, abre o refrigerante, assim, né? É assim que faz barulho, DJ? Hã? Já tem um lanchão preparado aí pra família toda pra hoje, né? Quem quer? 998-330610. O importante é ter você. 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Investigações em andamento. Ataque a tiros em Oklahoma deixa ao menos 12 feridos. Os disparos aconteceram em um acampamento à beira de um lago. São informações, são notícias que vai chegando pra gente nessa manhã de segunda-feira, 4 de maio de 2026. Lembrando que ao meio-dia tem o jornal Operação Cidade com o repórter Marcos Fernandes, com a cobertura completa do Campeonato de Canoagem Nacional aí que aconteceu agora nesse final de semana aqui na Estância Turística de Piraju e as demais notícias da região, tá? Polícia avança em caso de estupro coletivo contra aquela criança em São Paulo, gente. Suspeitos são 4 adolescentes e um adulto preso na Bahia. Rapaz, isso aí dá até um negócio, assim, só de comentar essa notícia. Bom, vamos lá. 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E agora, DJ, o que eu faço aqui? Hã? Rock da Aranha? Vai, então.

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5: 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Música, prêmios, o importante é ter você. Vem conferir com a gente por aqui. Já já tem um quilão de hambúrguer artesanal lá do açougue da Jaque, do Tiagão. Alô, Tiagão, alô, Jaque. Tá na São Sebastião, hein? Segura aí, DJ, que eu quero mandar um... O quê? Passar aqui no WhatsApp? Vamos lá, então. Bom dia, turma! Quem mais tá por aí? A Maria Lúcio com a gente. Beijo pra você, valeu pelo carinho de sempre. A Maria de Lourdes. A Maria Tereza. Só Maria, hein? Cadê as Maria? O importante é... Ô, JP, é a Deise aqui. Oi, Deise. Coloca no sorteio dos hambúrgueres do Tiagão. Deixa comigo, bebê. Boa sorte pra você, tá bom? Boa sorte pra toda essa galera que tá participando. Tem mais aí, DJ? Vai passando então, o seu Antônio lá da Vila São José. Bom dia, JP. Só a Juliette, lembra de mim? Lembro sim, Juliette. O seu Samir está com uma promoção de mochilas infantis a partir de R$50 hoje, bonés por 50. Grande abraço, Samir, pra você, tá bom? Nunca ganhei, JP. Se eu não. Ó, se eu não esse rodeio, não tem rodeio. Se eu não esse rodeio, não tem rodeio. Se eu não estivesse nesse rodeio, é isso? Entendi nada, hein, cowboy? Corrija aí a sua frase, meu filho. Grande abraço pra você. Tô esperando a música, JP. Toca pra nós aqui. Qual música é a sua? JP, é pra Monique Salomão, JP. Uma música pra nós aqui do Galpão da Cooperativa. O do Retrovisor. Você não colocou aí, JP. Opa, deixa comigo. Já já a gente coloca aí do Gustavo Lima, tá bom? Quem mais? Thiago Renan. Valeu. Como é que tá, Thiagão? Beijão, hein? Ô, Jota, a Duda, tô aqui na Lumodas. Ô, Duda, boa sorte pra você também aí, menina. Quem mais tá com a gente? Cadê? Vai mandando aí, DJ, vai mandando aí. Folha Seca do Amado Batista, o Pio do Doreto, a turma do Retrovisor. Bom dia, Dona Célia Maria Josefa Sanches. Um beijo pra vocês, tá bom? Também o Juninho Garcia, a Maria Eduarda, a Júlia, o pessoal de Fartura, o Juninho de Sarutaiá. Aquele beijo pra vocês. É o Newton lá em Sarutaiá também, do Portal J.com. Falou, seu JP, você lembra do Cazuza? Lá nos anos 90, quando a gente fazia no rancho aquelas coisas de Bete Balanço? Eita, vai lá.

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7: 10h32 e você por aqui comigo, JP Ribeiro, nessa sintonia gostosa, manhã maravilhosa de segunda-feira, sempre no oferecimento lá da Salgaderia Explosão de Sabor do Márcio Corintiano, nosso parceiro, a Priscila. 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Ô, JP, sou a mãe do Pepe, tudo bem? Tudo bem, tudo certinho? Tudo ok. Nilza Batista, tudo certinho? Boa semana pra você, Nilza. Seu Samir, grande abraço pra você também. Bom dia, JP. Irene Aparecida, valeu, dona Irene. Uma ótima semana pra você, Deus abençoe. E a galera continua participando, hein? Um quilão de hambúrguer artesanal do açougue do Thiagão e da Jaque. E mais refrigerante, 2 litros. 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
9: 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Gente, ó, daqui a pouquinho tem sorteio pra você aqui no Estação 99. Valeu pelo carinho de sempre de toda essa galera. Adriana Rosa, como é que você tá? JP, toca pra nós uma do Skank, por favor. 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A Marcelina, a Valquíria, a Maria Júlia, o Wagner Fininho, a Pâmela, a Adriana. Ô, gente, quero participar do sorteio também, tá? Quero fazer lanche hoje pra turma aqui na cozinha. Abraço, valeu, Adriana. Beijão pra você, pra toda a turma aí. Qual o cardápio de hoje aí? Tá gostoso, tá sensacional, hein? Esse dia comi uma tilápia aí, rapaz, seu... Top demais, alô Fininho, valeu pelo carinho de sempre, valeu Adriana e pra toda a sua equipe, é Marcelina, a Valquíria, a Maria, o Júlio, todo o pessoal lá do Tio Toco, lá da São Sebastião, lá da União de Tintas. União de Tintas, Rafael tá vindo pra Piraju hoje, hein, alô Zé Antônio, alô todo mundo, alô Gabriel, ô Rafa, aquele abraço pro pessoal de Ourinhos aí também, pessoal vindo pra Piraju. Talvez mais tarde vai dar uma passadinha aqui na 99.fm, né, Rafael? Grande abraço pra você, grande abraço pra toda a turma. E à tarde a gente dá um pulinho aí também na União de Tintas. Se der tempo, né, passa lá fazer uma visita também pro Tio Toco, lá pro Wagner, pra toda a equipe lá, tá bom? Beijão aí pra vocês. E o que tem hoje, hein, DJ? Hã? Música? Qual? Ah, que ela pediu hoje, JP. Rapaz, a cabeça na segunda-feira não tá... Tá calma, DJ. Não tem motor de arranque aqui, filho. É só no tranco que pega, tá? Aí devagar, relaxa. Relaxa, DJ. Você tá nervoso por quê? Vai lá lavar o alface lá, vai. Bom dia, JP. Segunda ótima semana pra nós, hein? Grupo Menos é Mais, Pedro Pecado. Dá pra você tocar também pra gente? Claro que dá. Vamos primeiro aqui com a nossa querida lá do Tio Toco. Vai. Essa aqui, sutilmente. Hã? Pra você almoçar com a galera. Ó, bem assim, ó. Calma.

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1: É, você está ouvindo Estação 99 comigo, JP Ribeiro, por aqui na sua sintonia da Rádio Paranapanema. Bom, gente, quem tá por aí, DJ? O nosso parceiro, o Eduardo, é o Bigodon, do Casa Forte, Supermercados. Então deixa eu falar com ele, então. Coloca ele aí na linha. 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Boa, meu querido. Cadê? Ô, Du, tá tudo bem? Ótima semana pra você, meu querido. Tudo certinho? Bom dia.
2: Quem fala aqui é Eduardo, Casa Forte, famoso Bigodon. Tudo bem, JP? Como que você tá, meu irmão?
1: Tudo ótimo.
2: Bem-vindo à parte da manhã.
1: Valeu.
2: Cris Silveira, vamos com tudo, mais uma semana abençoada.
1: Obrigadão, Du. Vamos que vamos.
2: Mês abençoado, né? Fechamos com chave de ouro.
1: Com certeza.
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2: 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É isso, JP, muito obrigado pela parceria de sempre, vamos para cima de mais uma semana abençoada, mais um mês abençoado, vamos com tudo. Valeu, JP.
1: Valeu.
2: Um forte abraço e tudo de bom.
1: Tudo de bom para você também, Eduardo, tudo de bom aí para toda a turma lá do Casa Forte Supermercados, que sempre tá com a gente por aqui, na melhor sintonia, na melhor companhia. Ô, DJ, sabe quem eu quero agora? 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
1: 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Ô, DJ, o que a gente faz agora? A Rosana do bar também tá querendo participar do sorteio, já está participando, hein? Grande abraço pra você aí, Rosana. Bom dia, JP. Minha filha Maria Clara está fazendo 8 anos. Quero concorrer ao brinde do programa Roberto Daniel de Souza, aquele grande abraço pra vocês aí. Tá ouvindo da onde, Roberto? Tá da Capela São José. Parabéns pra Bebezona, grande abraço. Manda um alô aí, JP, que é os hambúrgueres. É o nosso parceiro, o Ayrtim do hospital. Alô, Ayrtim! Como é que você tá? Tá tudo bem mesmo? Tudo certinho? Grande abraço pra você, tá bom? Obrigado pelo carinho de sempre. A Débora de Oliveira com a gente por aqui. Alô, Débora! JP, tudo bem? Toca Folha Seca. Bom dia, JP. Também quero participar. Maria Pereira de Moraes. Vai mandando aí, 998-330-610. A Maria Aparecida César também. Abraço pra toda essa galera. Daqui a pouco tem muito mais aqui no Porteira Sertaneja, que não é hoje, é mais tarde, tá bom? Agora é Estação 99.
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6: Estação 99, de bem com a vida sempre, sorrindo para o novo dia. Já tem sorteio de um quilão de hambúrguer artesanal lá do açougue do Tiagão. E mais refrigerante 2 litros, tá bom? Pra galera que tá participando com a gente aqui na 99.fm. Ô, DJ, mas quem tá por aí agora? Hã? O Silvio? Alô, Silvio! 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
6: 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Daqui a pouco tem muito mais aqui no Estação 99.
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6: 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Música, muito mais música aqui no Estação 99. Já tem sorteio pra você. Ó, última chance de você participar, tá bom? 998-33-0610. Um beijo especial lá pra Simone Nunes. Quem mais tá com a gente é a Pati Silva. Alô, Pati. Beijão pra todo mundo aí, lá da Fazenda Monte Alegre. E a Edileuza Gomes também que tá com a gente. Daqui a pouquinho. Já. Um quilão de hambúrguer artesanal e mais um refrigerante de 2 litros lá do açougue do Tiagão e da Jaque.

0: 11h26. Ê, secretária!
1: Que trabalho o dia inteiro.
0: Ó, deixa eu falar pra vocês aqui. Agradecer a todo o pessoal da SDI, Serviços de Diagnósticos por Imagem. Mercado do Produtor da Bida Luana. Casa de Carne Silva. A ASP, Associação de Amigos da Saúde. Smart Mobility, Bruno e Elida Presentes, Padaria Bela Ville, Despachante Expresso do Marcelo, Explosão de Sabor, também comigo por aqui. 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Papelaria CGC, a Super Papelaria, Casa e Casa, Guacira Alimentos. Todo o pessoal do Casa Forte comigo. Pessoal da Florença, Restaurante Café, Casa de Móveis Silva, Autoescola São Cristóvão, Restaurante da Família. Pessoal da Drogaria São Paulo e Casa do Mob Day Supermercados.
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0: Gente, chegou a hora de eu fazer aquele sorteio top demais pra você do quilão de hambúrguer lá do Tiagão. E também da Jaque, hein? Refrigerante. Eita, coisa boa.
1: Estou correndo.
0: Secretária. É, correndo grande perigo. Ó. Quem tá faturando hoje, quem vai passar aqui na rádio buscar os seus cupons, ir até lá o açougue do Tiagão, retirar o seu prêmio, é a Raíssa, gente. Alô, Raíssa! Final do telefone 1881. Confirma aí, Raíssa. Digita assim, ai, obrigada, parabéns, ganhei. Vai, manda aí. 1881, final do telefone, Raíssa, você é a ganhadora. 11h28, estamos chegando no final, gente, não dá mais tempo pra mais nada.
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0: Tchau, até breve.

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9: Alô, alô, você! Estamos chegando, hein? Aqui na 99.1 FM, aqui na sua Paranapanema. Sabe por quê? Porque agora é hora de esportes. Agora é hora do Parada Esportiva. Com a sua licença, com o seu carinho, com a sua amizade, com a sua audiência, nós vamos falar de esportes pra você.
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9: Primeiro destaque é seu, Lucas Miranda.
10: Parada Esportiva, daqui a pouquinho vamos falar da 14ª rodada do Campeonato Brasileiro, o empate no clássico entre Palmeiras e Santos, o empate frustrante e amargo do São Paulo no final do jogo contra a equipe do Bahia e ainda a primeira derrota de Fernando Diniz sob o comando técnico do Corinthians, já já aqui no Parada.
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9: Parada Esportiva no ar, aqui na 99.1 FM. Vamos falar de esportes agora. 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No Parada Esportiva, eu vou chamar o Lucas Miranda para falar, para contar tudo do Corinthians. Alô, alô, Lucas Miranda. Bom dia.
11: Corinthians, salve o Corinthians.
10: Alô, amigos do Parada Esportiva, um grande abraço. Campeonato Brasileiro, a bola rolou ontem e o Corinthians fora de casa foi ao estádio Maião, na cidade de Mirassol, encarar os donos da casa. E acabou perdendo para a equipe do Mirassol pelo placar de 2-1. Finalzinho do jogo, o Dieguinho marcou para o Corinthians, mas não o suficiente para mudar a estrutura do placar. Corinthians só buscou um gol na partida. Resultado de 2-1, derrota fora de casa e o Corinthians volta para a zona de rebaixamento. É o 17º colocado até aqui do Campeonato Brasileiro. Corinthians não andou em termos de pontuação ontem na rodada e acabou perdendo, né? A sua condição ali, que estava na 16ª colocação, acabou pulando para a 17ª posição. Corinthians agora volta a campo pelo Campeonato Brasileiro no próximo domingo, 18h30, diante do São Paulo, em Clássico Paulista, na Neoquímica Arena. Mas antes do duelo contra o São Paulo, o Corinthians terá pela frente Libertadores da América. Na Libertadores, até aqui, muito bem, obrigado à equipe de Parque São Jorge. Corinthians soma 3 jogos, 3 vitórias e terá pela frente agora o próximo duelo diante da equipe do Santa Fé. Quarta-feira, na Colômbia, às 21h30.
9: E agora, aqui na 99.1 FM, no Parada Esportiva, Lucas Miranda vai falar do São Paulo.
11: São Paulo!
12: Salve o tricolor paulista!
10: E em Bragança Paulista, tudo igual. 1 ponto para cada lado, 2 gols para cada lado e um empate entre São Paulo e Bahia. No reencontro, mais um entre o tricolor e Rogério Ceni. Arthur e Ferreirinha anotaram os gols do São Paulo. No finalzinho do jogo, quando parecia que o São Paulo iria somar 3 pontos, falha do goleiro Rafael e um empate diante da equipe do Bahia. 1 ponto para cada lado, São Paulo quarto colocado com 24 pontos na tabela. Próximo compromisso do Brasileirão para a equipe do São Paulo será domingo fora de casa contra o Corinthians. Mas antes de voltar a campo pelo Campeonato Brasileiro. São Paulo terá pela frente o duelo diante da Copa Sul-Americana, né? O São Paulo terá pela frente neste meio de semana o jogo a ser realizado contra o Orinjes do Chile, quinta-feira, às 7 horas da noite, jogando fora de casa.
9: Seguindo no Parada Esportiva, já falamos do Corinthians, do São Paulo, agora o Lucas vai falar, sabe de quem? Do Palmeiras!
13: Palmeiras!
12: Quando surge o alviver de imponente.
10: Pelo Campeonato Brasileiro, o líder Palmeiras entrou em campo no sábado. Clássico contra o Santos, casa cheia e o Verdão, o Palmeiras patinou diante do arquirrival. O foco era buscar 3 pontos para continuar se distanciando na classificação. Mas o Palmeiras acabou perdendo a oportunidade dentro de casa. Não perdeu o jogo, conseguiu buscar o gol de empate. Até teve a virada, mas o gol foi anulado no finalzinho da partida. O gol palmeirense do empate contra o Santos, anotado por Flaco Lopes, que vive um grande momento com a camisa do Palmeiras, o argentino. E o Palmeiras, líder do Campeonato Brasileiro, agora com 33 pontos. 6 pontos a mais do que o seu concorrente direto, a equipe do Flamengo. Vale destacar, né, que o Flamengo tem um jogo a menos no Campeonato Brasileiro. O Flamengo tem 13 jogos e o Palmeiras tem 14 jogos já realizados. Próximo duelo do Verdão pelo Campeonato Brasileiro será domingo, 4 horas da tarde, no Mangueirão, em Belém do Pará, diante da equipe do Remo. Assim fica a situação do Campeonato Brasileiro para a vida do Palmeiras. Mas antes de voltar a campo pelo Campeonato Brasileiro, amanhã, hein? Isso mesmo, amanhã, terça-feira, 19 horas, a bola vai rolar e o Verdão já volta a campo. Desta vez, duelo contra o Sporting Cristal do Peru, às 7 horas da noite, fora de casa, pela Taça Libertadores.
9: Parada Esportiva para você e por você. O Lucas Miranda chega agora para falar, sabe de quem? Do Santos!
12: Santos! Santos! Gol! Agora quem dá bola é o Santos.
10: O lado santista, lamentações por conta do empate? Sim, mas se for olhar, né, a questão do copo meio cheio e do copo meio vazio, um ponto importante contra o líder Palmeiras. O Santos saiu na frente, Rolaser marcou para o Peixe no comecinho do jogo. Na segunda etapa, cedeu um empate. No final das contas, um ponto para cada lado e o Santos ocupando agora a 16ª colocação, deixando a zona de rebaixamento do Campeonato Brasileiro. Próximo compromisso santista será neste meio de semana, amanhã, fora de casa, contra o Deportivo Recoleta do Paraguai, hein? Olha lá, hein, Santos? Torcedor tá cobrando uma vitória contra o modesto Recoleta. Jogo desta vez lá no Paraguai. E aí o Santos, pelo Campeonato Brasileiro, voltará a campo no próximo domingo, Dia das Mães, contra a equipe do Red Bull Bragantino na Vila Famosa. Informações dos clubes da capital para o Parada Esportiva.
9: Lucas Miranda, muito obrigado por contar aqui tudo do Corinthians, do São Paulo, do Palmeiras, do Santos. Amanhã você volta, Lucas, e eu volto daqui a pouquinho para falar das notas locais e regionais aqui no Parada Esportiva.
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17: É o Parada Esportiva seguindo na segunda parte. 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Marcelo Niquima, falando da Copa Brasil de canoagem neste final de semana na cidade de Piraju. Bom dia, Niquima.
18: Muito bom dia, meu amigo Odelair Ferdin. Já trabalhando, né? Estou agora ao lado do técnico Jimmy, que está muito feliz da vida. Mais de 30 medalhas conseguidas pelos atletas de Piraju. E aí, Jimmy, como que foi a participação da canoagem, de todo esse trabalho de mais de uma semana que você ficou nessa luta? Aliás, muitos anos você trabalha, mas essa semana que foi muito corrido, como que foi? Muito bom dia. Faz um resumo pra gente do que aconteceu na canoagem aqui em Piraju.
19: Bom dia, grande Niki, Modelo Ayr Ferreira. Olha, meus amigos, foi muito positivo, um resultado que a gente já vinha buscando há muito tempo, porque a gente tem viajado bastante, mas não estamos conseguindo levar o Pepe, a Bia, o Cauã, o Zé Augusto, o Henrique para as próximas, porque o Pepe, o Charlinho, o Cauã e a Bia estão para fora do Brasil treinando lá fora. Então a gente perde todas as medalhas deles quando a gente vai para o Nacional, né? Aqui no Piraju, graças a Deus, esse Nacional, eles estiveram aqui com a gente, então a gente pôde contar com a pontuação deles, que é importantíssima. Isso subiu muito lá em cima, que cada um deles, só deles, veio 4 medalhas do PP, 4 medalhas da Bia, 4 medalhas do Charlinho, 4 medalhas do Cauã. Isso vai somando muito pra gente, né? São medalhas que a gente vai no Nacional e eles não estão com a gente, porque estão na Europa junto com a seleção brasileira e a gente fica sem eles. Aqui somou, rapaz, muita medalha. Você veio perguntando pra mim sobre as medalhas, falei, ah, eu não contei ainda, mas assim, no mínimo umas 30 medalhas veio pra contemplar Piraju.
18: E o que foi de positivo nessa organização? Nós sabemos agora que os atletas tiveram grandes medalhas, grandes resultados. O Pepe até me disse aí várias vezes que tem muita competição esse ano. Ele está até um pouco assim, com muita ansiedade, mas ao mesmo tempo uma ansiedade gostosa. Mas o que foi de positivo que você viu nesta competição, Jimmy?
19: Olha, positivo foi a união de todos os departamentos. Departamento de turismo, departamento de esporte, departamento de obras, de cultura, estiveram todos unidos com a gente. A gente não chega em lugar nenhum sozinho, a gente não consegue nada sozinho, Miquima. E se não tiver os departamentos junto com a gente, cada um fazendo a sua parte dentro desse contexto da canoagem, que abrange toda a prefeitura. Não é uma modalidade que pode trabalhar sozinha. Ela não consegue trabalhar só o departamento de esporte, não faz nada sozinho. Tem que ter muita gente trabalhando. Inclusive, foi bom essa pergunta sua, que eu quero agradecer ao DEOSP, né? Lá o pessoal todo que veio ajudar a gente ali, que arrumou os caminhos. Imagina como é que você vai fazer um campeonato, uma logística no meio do barro. O pessoal arrumou tudo ali, rapaz. O pessoal ali junto com o Érico, né? Trouxe a galera toda, o pessoal de experiência ali, né? O Zorrinho com a poda, porque ele sabe o que pode fazer a poda, onde não pode fazer a poda. Pessoal da Roçada, pessoal lá do Ginásio de Esporte Novo, que está sempre aí pelos campos, arrumando pelos os ginásios de esporte, arrumando tudo que tem que arrumar. Eles são craques, são na parte elétrica. Seu Zé também, com a equipe dele, fazendo a parte elétrica. Então, é o pessoal que sem eles não tem evento. Não tem evento, pode vir todos os atletas do mundo para cá. Se não tiver uma logística boa, se não tiver um caminho bom, se não tiver tudo certinho no lugar, enquanto esse pessoal não fizer isso, não tem campeonato, Niquinho. Então tem que agradecer a toda a prefeitura por tudo que eles fizeram, principalmente ali pelo DEOS, que eles vieram,

0: seu valor. Todo mundo tem o seu valor dentro dessa prefeitura. Não é só o Jimmy, não é só a Elianinha, tem a Patrícia, o Gustavo, né, a Sara, o departamento aqui, o Luciano Sanches também correu atrás, o prefeito Carlinhos Pneus, o Tonon, todo mundo. Ah, é uma lista muito grande. Quero agradecer de coração, principalmente assim, a pessoa que confiou em mim de primeiro passo, que foi a minha mãe, dentro desse contexto da canoagem, que me deu a chance para que eu chegasse onde eu cheguei hoje, que é a Elianinha Ferreira. A Elianinha Pereira. Porque no começo de tudo isso, para chegar até hoje, 25 anos de prefeitura, a gente precisa que alguém acredite na gente, né, que alguém dê um abraço na gente e ajude a gente a traçar um caminho. E a Elianinha, ela me ensinou tudo que eu sei. Sabe, antes da gente ter, de eu ter a minha faculdade, eu já tinha Poliana nas Olimpíadas e já tinha o Pepeu, o Charlinho e o Ursão nas Olimpíadas 2016. Eu ainda não tinha faculdade, porém eu tinha 9 cursos, mas a gente sabe que o CREF é necessário e quem me cobria era a Elianinha Carneiro. Ela que me ajudava, ela que esteve sempre ali do meu lado. Também tenho que agradecer muito a Patrícia, né? Patrícia é uma pessoa também vou falar assim, só de sucesso, porque é pouco. Uma pessoa de bom coração, também me ajudou com o CREF e esteve sempre ali do meu lado e acreditou em mim. Eu tinha esse sonho de ter os atletas e treinar os atletas. Na verdade, eu falo para todo mundo, Nikima, que eles me fizeram, eu não fiz eles. Eles me fizeram o professor que eu sou hoje. Sinceramente, para ser honesto, porque quando começou aqui ninguém sabia nada. Né? Ninguém sabia nada, a gente aprendeu tudo junto. Obrigado, Adelair, obrigado à Rádio Paranapanema, obrigado, Nikima, por mais esse trabalho de vocês de divulgação, que é muito importante, porque o que não é falado, não é visto, não é lembrado, não é registrado e não é respeitado. Muito obrigado, de coração mesmo.
1: É o Parada Esportiva seguindo. E o Nikima fazendo esse bate-papo aí com o Jimmy. 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E vamos destacar um pouco mais este momento que Piraju viveu nesta semana. Notícias aí na cidade, no estado, no Brasil, por que não dizer no mundo? Inclusive aí com matérias importantíssimas da TV Tem aí para todo o Brasil. Ô Luciano, muito trabalho, muita alegria e hoje com alegria a gente olha tudo que Piraju fez nesta competição neste final de semana. Bom dia, Luciano.
2: Bom dia, seu Adelair. Bom dia a todos os ouvintes do Parada Esportiva. É com muita satisfação, seu Adelair, satisfação, orgulho e dever cumprido, né? Nossa parte, enquanto prefeitura, enquanto departamento de esportes, a parte da organização, graças a Deus foi só elogio, tanto do pessoal, do povo que foi prestigiar, pessoal da Confederação Brasileira que vieram, que elogiaram muito as nossas estruturas, né? O Rio nem se fale, o Rio já é o nosso natural, nosso atrativo, né? Considerado para canoagem o mais difícil do Brasil. Então é satisfação, além de tudo, para coroar, né? Piraju sagrando-se a campeã dessa Copa Brasil, né? A equipe da APEN, os nossos atletas realmente mostraram, porque temos, né, hoje 5 atletas na seleção brasileira. Então é só orgulho, só comemorar a partir de agora,
1: Sobelaide. Ô Luciano, o Nikima conversava aí com o Jimmy durante e antes das competições, nós também conversávamos, um saldo altamente positivo para a canoagem de Piraju.
2: É, com certeza, Sobelaide. Eu acho que essa etapa, essa Copa Brasil, mostrou o porquê o nosso PP é o melhor atleta do Brasil, é o nosso orgulho. Hoje, né, ele teve, o ano passado, no Sul-Americano, ele foi um pouco infeliz, ele, né, não teve uma participação das melhores, né, dele, mas esse ano ele mostrou campeão em todas as categorias, né, que ele disputou no K1, campeão no cross. Então ele mostrou porque realmente ele é o número 1 do Brasil, né? Não só ele, como os nossos outros atletas que fazem parte da seleção, tá? O Charlinho, campeão na categoria, o Cauã, campeão,

0: né? A Bia campeã, tá? A Milene campeã, né? E não só, né? Desses atletas que já são renomados, já são campeões, o nosso maior orgulho são a garotada que vem também, né? A garotada que conseguiram aí nos juniors, no iniciante, a Isabelle Freitas Galvão conseguindo medalha de ouro, o João Salgado, o Juan, é, e os outros atletas, a Monique, o Matheus. Então isso mostra a força da canoagem piraguense, mostra que o trabalho que o Jimmy está fazendo está tendo resultados, e com certeza nós vamos ter mais resultados ainda futuramente, né?
1: Ô Luciano, agora uma trégua ou já tem alguma outra competição aí para envolver a canoagem de Piraju à Vista?
0: É, a canoagem durante o ano, né, tem mais algumas competições da velocidade. Nós estamos trabalhando numa etapa do Campeonato Paulista de Velocidade ainda para esse ano. Então tem as competições que vamos acho que tem uma competição em Foz, tem uma competição no Rio Grande do Sul. Então é, não para, né? A gente terminando uma, a gente já começa a se preparar para as outras, né?
1: Ô Luciano, em nome da comunidade de Piraju, em nome de toda a região, parabéns ao Departamento de Esportes, à Prefeitura, parabéns a todos aqueles que, aí o Jimmy, inclusive, né, fez um balanço de tanta gente envolvida, gente que pertence ao esporte, que pertence a obras, você também já tinha destacado, enfim, Piraju deu as mãos e foi notícia em todo o Brasil, notícia positiva. Então, parabéns a todos que, de uma forma ou de outra, participaram do evento, Luciano.
0: Certeza, muito obrigado, seu Delair. A gente fala que eu, sem os meus colaboradores aí, a gente não seria ninguém, a gente não seria, né, não teria o sucesso que foi se não fossem nossos parceiros aí, não só do esporte, como o senhor falou, como de todos, da obra, da pessoal do meio ambiente e por aí vai. A gente tem a Prefeitura de Piraju, né, em nome do prefeito Carlinhos aí, a gente faz uma soma de esforços e agora a gente tem que colher esses frutos aí, que com certeza, graças a Deus, deu tudo certo, né?
1: Ô Luciano, agora muitas atrações, muitos atrativos e muito serviço também com outras modalidades.
0: É, tem os campeonatos aí de futebol, é salão, é campo, garotada, veterano, que não para. É, e vamos aí, vamos trabalhar em cima de todas as modalidades aí para que o esporte de Piraju cresça cada vez mais.
1: E com o Luciano a gente fecha o Parada de hoje com chave de ouro, né? Com essa notícia estampadas aí em todas as mídias em todo o Brasil, Piraju, capital da canoagem. Vem aí o jornal Operação Cidade.
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2: Na estância turística de Piraju, meio-dia e 7, boa tarde. Hoje é segunda-feira, dia 4 de maio de 2026, dia do calculista estrutural. Jornal Operação Cidade com a apresentação de Marcos Fernandes, apoio técnico JP Ribeiro. A participação é de Adriano Dias. As manchetes. Congresso quer proibir pardais, radares escondidos em rodovias. Plantão CDHU nesta semana no município de Óleo. Mega Sena volta a acumular. Motorista perde o controle e bate em carro e fachadas de casas em Manduri. Mulher ateia fogo na própria casa e também no marido, na cidade de Avaré. Primeira oficina leva inclusão digital para a melhor idade em Manduri. Fundo Social de Piraju conquista curso de informática para a cidade. Lei federal torna obrigatória a criação da taxa do lixo nos municípios brasileiros. Motociclista morre em acidente próximo a Capão Bonito. Capotamento mata morador de Iaras, aqui em Piraju. Polícia Militar intensifica ações e registra 3 flagrantes de tráfico de drogas em Piraju e Manduri. Polícia Rodoviária prende caminhão baú com grande quantidade de maconha na estrada de Angatuba. Teremos uma entrevista ao vivo com Rômulo Prestia, da Associação de Canoagem Apen. Agora vamos ao destaque da internet com Adriano Dias.
3: Governo lança novo pacote de medidas para renegociar dívidas.
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2: Meio-dia e 10. Congresso quer proibir os pardais escondidos em rodovias. A Câmara dos Deputados analisa um projeto de lei que prevê mudanças no funcionamento dos radares de velocidade conhecidos como pardais. O texto prevê, dentre outros elementos, a proibição de pardais ocultos. Em abril, o projeto foi aprovado pela Comissão de Viação e Transportes. Agora segue para análise da Comissão de Constituição e Justiça e de Cidadania. Nós poderemos ter fim aí aos radares chamados de pardais. 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Mega Sena volta a acumular. Ninguém acertou na Mega Sena do último sábado. Sendo assim, o sorteio de amanhã, terça-feira, vai pagar 8 milhões. 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Lei federal torna obrigatória a criação da taxa do lixo nos municípios brasileiros. Atenção, a partir de 2027, do ano que vem, todos os municípios do Brasil deverão implementar a chamada taxa do lixo, conforme determina a lei federal, conhecida como Novo Marco Legal de Saneamento. A medida estabelece que as prefeituras de todo o Brasil precisam criar uma taxa ou tarifa específica para custear os serviços de coleta, tratamento e destinação dos resíduos sólidos urbanos. De acordo com a legislação federal, a cobrança não é uma decisão opcional das prefeituras ou câmaras municipais, mas sim uma exigência legal com o objetivo de garantir a sustentabilidade financeira dos serviços de limpeza urbana. Segundo o texto da lei, a ausência da implementação da taxa pode ser considerada renúncia de receita, o que pode gerar penalidades previstas na Lei de Responsabilidade Fiscal, além do risco de perda de repasses federais aos municípios. A criação da taxa do lixo não representa uma escolha política isolada de prefeitos ou vereadores, mas sim o cumprimento de uma determinação federal válida para todo o país. 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Plantão CDHU nesta semana no município de Óleo. O município de Óleo receberá o plantão de atendimento da CDHU quarta-feira. O atendimento será no CCI do município de Óleo. Vamos falar da Fiasp. A Fiasp está fazendo avaliação gratuita, atendimento odontológico na clínica da Faculdade Fiasp, das 3 da tarde até as 18 horas, 6 da noite. 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Primeira oficina leve inclusão digital para melhor idade em Manduri. Vai acontecer na cidade de Manduri a oficina Tecnologia Sem Medo, inclusão digital para pessoas idosas, para aquelas pessoas idosas que queiram, né, aprender a mexer com o computador, até mesmo com o celular. É tudo de graça. Vai ser no Auditório Naraí, no Departamento de Educação da cidade de Manduri. Informações junto à Prefeitura de Manduri. 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Motorista perde o controle e bate em carro e também fachada de casas em Manduri. Na tarde de ontem, na rua Brasília, centro de Manduri, o motorista de um carro perdeu o controle e colidiu contra um carro estacionado e só parou após atingir a fachada de pelo menos duas casas. Segundo informações, o acidente não teve vítima. 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Meio-dia e 16, encontro de carros antigos em Piraju, vai ser dia 24 de maio, no recinto da FECAP em Piraju. E nós vamos ter também jantar do jubileu em louvor a São Francisco de Assis, nosso teto. Acontece nesta sexta-feira, dia 15, no Clube 9 de Julho, um jantar especial, jantar do jubileu da paróquia São Francisco de Assis. Os convites estão sendo vendidos no escritório do salão paroquial do nosso teto. A PESP é o Sindicato dos Professores do
0: estado de São Paulo. A PESP tem sua subsede em Piraju, a rua Dona Francisca Leonel, a PESP, em defesa dos professores. Meio-dia e 17. Capotamento mata morador de Iaras, em Piraju. Foi sepultado na manhã de sábado em Iaras. Ângelo Bonini, 42 anos, segundo informações, morreu após capotar seu carro no final da Avenida Álvaro Schmidt Galo, próximo ao acesso ao bairro Águas do Cágado, aquela região da Chácara do Zi, ou aquela região ali da construção, né, do hospital, como a gente conhece. Segundo informações, na noite de sexta-feira, foi encontrado o carro dele capotado. E já na manhã de sábado, foi encontrado o corpo sem vida do Ângelo, de 42 anos, da cidade de Iaras. Condolências à família, o caso está sendo apurado. 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Meio-dia e 18. São Paulo amplia vacinação contra a dengue e libera Butantan DV para a população geral de 59 anos. A Secretaria de Estado da Saúde de São Paulo ampliou o público-alvo da vacinação contra a dengue no estado. A partir de hoje, além dos profissionais da atenção primária à saúde da rede municipal, a imunização vacinação também estará disponível nas unidades básicas, postos de saúde, para trabalhadores da saúde que atuam em estabelecimentos públicos e privados, além da população geral com 59 anos. O público-alvo estimado é de mais de 1 milhão de pessoas no estado de São Paulo. Meio-dia e 19. 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Estamos começando aí a campanha Maio Amarelo, que foca na conscientização do trânsito. Com foco na conscientização e na redução de mortes e sinistros nas vias brasileiras, a Secretaria Nacional de Trânsito, através do Detran, Siretran, vai estar realizando aí nos municípios a campanha Maio Amarelo. São 12 horas e 20 minutos, meio-dia e 20. Nós vamos ter a Noite de Louvor, domingo dia 19, na paróquia São Francisco de Assis, Nosso Teto, em Piraju. Entrada franca, Noite de Louvor, domingo dia 19, uma noite especial de oração, louvor, música, dança e encontro com Jesus na Eucaristia. Agora são 12 horas e 21 minutos, meio-dia e 21. Olha, a Prefeitura de Piraju, através do Fundo Social, está com inscrições abertas para cursos gratuitos de qualificação profissional do programa Caminho da Capacitação em Piraju. Serão oferecidos cursos de Word básico e Excel básico, ideais para quem deseja desenvolver habilidades essenciais para o mercado de trabalho, para quem quer aprender da computação. As aulas de computação têm início no dia 11 de maio e duração de 10 dias. Podem se inscrever pessoas a partir de 14 anos. anos. Vagas limitadas, hein? Procure aí o PAT, Posto de Atendimento ao Trabalhador em Piraju, a rua São Vicente de Paula, 95. Então, para quem quer aprender a informática, procure o PAT, né? Para fazer a inscrição. É o Fundo Social de Piraju, presidido pela primeira-dama, a senhora Carmen, trazendo então para Piraju este curso aí, através do programa Caminho da Capacitação em Piraju. 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São 12 horas e 23 minutos, meio-dia e 23. Olha, vamos registrar aqui as nossas condolências. Vamos registrar as nossas condolências. Faleceu em Piraju. E, inclusive, o sepultamento vai ser agora à tarde em Tejupá. Mas o corpo está sendo velado em Piraju, a senhora Benedita Rosa. A dona Benedita Rosa tinha 67 anos de idade. O esposo, José Aparecido. Filhos Kelly e Cristina, Adriana Aparecida e Jéssica Rosa. Então faleceu a dona Benedita Rosa, 67 anos de idade. Aqui da rua, ela morava na rua Vicente Rodrigues Vieira, Vila Bergamo, em Piraju, hein? Dona Benedita Rosa, da rua Vicente Rodrigues Vieira, 330, Vila Bergamo. O corpo está no velório municipal de Piraju. Sepultamento hoje às 14h, indo para o cemitério de Tejupá. Condolências. Também uma outra nota de falecimento de Piraju. Faleceu em Piraju a senhora Odília Ferreira Novaga. A dona Odília Novaga tinha 93 anos de idade, né? Mãe do Ieie, do Ronaldão. A dona Odília Ferreira Novaga, dona Odília Novaga, 93 anos, morava no sítio Flamboyant, bairro Cascavel, mas por muitos anos morou na estação, né? É a esposa do inesquecível Zé Novaga da estação. Deixa os filhos José e Ieie da Água, também a Oleguina Lula, a Maria, que é a professora Cuca, o Romeu, que já é falecido, Yolanda e o Ronaldo, o Nardão. O corpo da dona Odília Ferreira Novaga, 93 anos, está no velório de Piraju. Sepultamento vai ser hoje às 16h30. Condolências à família. Outra nota de falecimento também de Piraju. Também será sepultada hoje. Faleceu a senhora Fátima R. Delanholo Carvalho. Dona Fátima Delanholo Carvalho tinha 70 anos. Morava rua Jorge Miguel Francisco, bairro Ana Cristina. O esposo Carlos Alberto da Rocha Carvalho. Filhas Elídia Maria e Elisângela Aline. O corpo está no velório municipal de Piraju e o sepultamento da senhora Fátima R. Delanholo Carvalho, 70 anos, vai ser hoje às 16h30. Condolências à família. Uma outra nota de falecimento, foi inclusive já sepultado neste último final de semana, mas nós levamos também a nossa solidariedade à família do senhor Lázaro Isidoro Nunes. Seu Lázaro Isidoro Nunes tinha 82 anos de idade, morou à rua Genésio Ferreira Valim, no bairro Monte Belo. Deixa esposa dona Catarina, filhos Leandro e Sandra. O sepultamento foi no último sábado, às 16h30, do seu Lázaro Isidoro Nunes. Eu tenho aqui também para registrar também aqui as nossas condolências. Também foi sepultada no último sábado, às 10h30 em Piraju, Lidiane Melo de Oliveira. Lidiane Melo de Oliveira tinha 41 anos, morava rua João Nicolau Rodrigues Miranda, bairro Alto da Bela Vista. O pai falecido, José Fernandes de Oliveira, a mãe também falecida, Ondina Melo de Oliveira. Então, condolências aí pelo falecimento de Lidiane Melo de Oliveira, 41 anos, que morava no Alto da Bela Vista, em Piraju. Sepultamento foi no último sábado pela manhã. Vamos registrar nossas condolências também. Foi também sepultado, esse foi sepultado na sexta-feira, o Tena, o Benedito Tena da Igreja. O Benedito Aparecido Tena, 70 anos, ele já estava aposentado da igreja, né? Por muitos anos ele trabalhou na igreja, fazia de tudo na igreja, era secretário, ajudava na limpeza, e que olha, o Tena era agitado, né? E ele, só que já estava aposentado. O Tena morava na Praça João de Freitas Barreiro, 119, na Cores Paulo. Deixa a esposa Elizabeth, ao qual a gente leva aí a nossa solidariedade, o filho Cristiano Benedito Tena. O Tena, gente, o Tena da igreja, ele era muito agitado, né? Nem a gente mesmo agitado, não parava, mais de 30 anos na igreja, né? Atendia todas as paróquias, atendia os padres, ele que ajudava nas reformas, nas construções, nas festas, ele ajudava em tudo. Imagine só, 30 anos agitado, daquela correria, e aí ele aposentou, né? Aposentou, mas mesmo assim continuava ainda ajudando o que podia, e ele teve um infarto. Segundo informações do cunhado dele lá, com o cunhado Adão, o Adão falou, ele teve um infarto e levaram pro hospital, o pessoal do hospital de Piraju transferiu pra Avaré. Em Avaré ele teve um segundo infarto e veio a falecer. Condolências então aí aos familiares. São 12 horas e 27 minutos, a gente vai pro intervalo comercial. Daqui a pouquinho uma entrevista ao vivo com o Rômulo da associação aí dos canoístas de Piraju.
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0: Meio-dia e 33, nós estamos recebendo ao vivo no Jornal Operação Cidade a presença do Rômulo Prestia, que é da APEN, Associação Pirajuense de Esportes Náuticos, e inclusive conjunto em parceria com a Prefeitura de Piraju, CBCA, realizaram aí neste último final de semana a Copa Brasil de Canoagem, Slalom e também Caiaque Cross, né? Movimentando Piraju. Boa tarde, obrigado pela presença.
20: Boa tarde, ouvintes da Rádio Paranapanema.
0: Conta pra gente como é que foi o evento.
20: Marquinhos, o evento foi melhor que o esperado, né? A gente faz uma programação ali, a gente, né, faz o planejamento, mas foi muito bom, né? Teve uma adesão muito boa aí de outros clubes, né? Outras associações para estar participando. E não tivemos imprevisto, né? Nenhum acidente, nada, que a gente sabe que é um esporte radical, a gente sabe que alguém pode se machucar, é pedra, é água, né? E não teve nenhum imprevisto, então a gente coloca como positivo e também positivo também a nossa equipe de Piraju, que é a APEN.
0: A pista é a corredeira natural do Rio Paranapanema, a gente conhece ele como Garganta do Diabo.
20: Exatamente, Marquinhos, ali é um lugar que desde criança a gente é já doutrinado a ter medo daquele lugar, né? E os nossos atletas, eles enfrentam esse medo e estão praticando esporte exatamente naquele lugar. Mas é algo bom, interessante, porque não é questão de você ter medo, você tem que ter respeito com a água, não o medo, né? E saber até onde você pode ir.
0: Quantos atletas participaram? Quais as localidades? Os melhores do Brasil,
20: sim,
0: né?
20: Sim, chegamos em torno ali de 60, que eu me lembro agora, no momento, né? Não sei se alguém deixou de vir ou não. E foi muito positivo, tá? Muitos deles ficaram aqui em Piraju, gastaram em Piraju, né? Então, assim, foi muito bom. Muita gente ligando pra gente, ô, pega pra mim, passa pra mim o número de marmita, passa o número da lanchonete. Então, a gente passava ali a noite ali, passava uma dica pros meninos também pra estar comprando no comércio de Piraju.
0: Que legal. O bom dessa história toda, né? Que, aliás, a história da canoagem aqui de Piraju é uma história muito bonita. Eu tive a oportunidade lá de conversar também, de entrevistar. o filho do seu André e da dona Sandra, né?
20: Sim,
0: o
20: Andrezão.
0: Ele é, hoje ele é técnico.
20: Técnico da equipe de Tibagi, né? É muito, assim, é gratificante, acho muito pra família também, né? Eu até chamo a dona Sandra de mãe da Cadomagem, porque eu falo assim, ali ela tem a Poliana que foi pras Olimpíadas, tem o André, que é um cara que tá até hoje entrando dentro da água, disputando, remando e ajudando os meninos numa cidade de um outro estado, que é o Paraná, na cidade de Tibagi, né? E tem a Monique também aí, que subiu 3 vezes no pódio aí, que é a neta da dona Sandra, sobrinha do Andrezão, né? Que também representou muito bem Piraju nessa competição.
0: Porque eles começaram junto ali com a canoagem. Quando chegou a canoagem em Piraju, a dona Sandra, o André e a família, né?
20: Exatamente. Abraçou. Ele é, acho que, como dizer, a água, a canoagem conquistou o coração da família. É muito legal isso, né? E
0: o André, ele casou aí em Tibagi?
20: Olha, isso eu não sei
0: te falar. Ele falou pra mim, formou família lá em Tibagi, que bacana.
20: É isso que é legal, né? E assim, e o filho do André também compete, e alto nível também, subindo no pódio aí.
0: Que bacana. E o nosso pessoal de Piraju teve uma boa classificação.
20: Fomos campeão. Né? Tivemos aí quase 1.000 pontos à frente de Foz de Iguaçu. E um detalhe, né? Foz de Iguaçu tava com um atleta nosso, que é o Nikito, que tá na seleção brasileira. Ele precisou se transferir pra essa equipe, né? É como se você deixar o Corinthians pra ir pro Palmeiras, por causa que ele é da seleção e, por exemplo, lá o CT do Palmeiras fica do lado da seleção brasileira. Então, o que aconteceu? Ele foi pra lá, mudou de clube e defendeu aquele clube e subiu no pódio, né? Então, assim, se não fosse isso, ele estivesse com a gente aqui, né? Ele tinha passado mais de 1.000 pontos à frente de Foz do Iguaçu. E um detalhe, a APIM de Piraju hoje, ele recebe um recurso de R$55.000 da Enel. Enquanto Foz do Iguaçu recebe por ano R$2.600.000. 47 vezes mais do que nós por ano eles recebem recurso. E nós conseguimos ficar à frente dele. Então foi uma luta de Davi contra Golias, assim. Então é muito gratificante, né? A gente vê esse desempenho dos nossos atletas, né? E mesmo assim, um atleta nosso estava lá disputando pelo lado deles.
0: Aí quando você fala de recebe recursos, esse recurso vai para os meninos?
20: Esse recurso, Marquinhos, ele vem para a APE, né? A APE é uma associação, o dinheiro vem para lá para poder cobrir as despesas ali. Em contrapartida, a gente faz alguns eventos, que nem o evento náutico, é o Verão Vivo. Então esse dinheiro dos 55 não é só para os meninos. Ainda a gente tira uma parte disso para fazer outros projetos também, né? De contrapartida para a Enel.
0: É por ano.
20: Por ano. Esse recurso vem por ano.
0: Uhum. E os meninos, a gente sabe que também que eles têm uma gratificação, um salário?
20: Sim, tem o Bolsa Atleta, né? Atleta. Que eles recebem, né? E tem alguns que tem o Bolsa Pódio, né? Que eles vão que tem pódio, tem disputa aí internacional, acaba recebendo o Bolsa Pódio. Isso ajuda muito eles, né? E muito importante essa colocação dos meninos ali, de todos os nossos atletas, acho que só 3 que não subiu no pódio. Então isso é muito importante para estar recebendo esse bolsa, porque amanhã ou depois muitos desses meninos, eles deixam a canoagem para ajudar a família em casa, querendo ou não, hoje muitos deles ali precisam estar ajudando a família de alguma forma. E esse Bolsa Atleta não fica só para os meninos, ajuda a família também, ajuda ali a cuidar de um irmão. Então isso é muito gratificante ver esse resultado, né?
0: Quanto que está hoje um bolsa?
20: Um bolsa, ele está R$1.050 hoje, o federal, né? Existe o Bolsa Paulista, mas está muito complicado, né? A gente espera que futuramente aí a Secretaria de Esporte do Governo do Estado mude e a gente consiga também tá trazendo esse Bolsa Paulista para Piraju. Isso é um objetivo nosso.
0: Toda a criança, o adolescente que entra, já entra ganhando ou não?
20: Não, não. Ele fica um período ali, ele vai treinar, ele vai competir, né? Aí ele tem que ter uma idade ali em torno de 13 para 14 anos ali, que ele vai estar recebendo esse bolsa atleta que vem do governo federal. Antes disso, ele não recebe. Mas tem meninos ali de 9, 10 anos que estão treinando ali e tem alguns que vão começar a receber agora pela primeira vez esse ano.
0: Que bacana.
20: Sim.
0: E aqueles que estão no pódio, recebe quanto mais ou menos?
20: Olha, eu não tenho ideia. Eu posso falar da questão da seleção, que não o Cauã, que é o Nikito que está lá hoje, é em torno de 3 mil e alguma coisa, 3.200 que recebe por mês. Então a gente fala, um chefe de família às vezes não ganha isso, né? Então por isso que eu falo, ó, esse esporte ele é muito maravilhoso, porque além de você, se você desempenhar bem, conseguir, como dizer assim, crescer no esporte, ali você vai ter um bom salário, vai conhecer o mundo, vai viajar. E é o sonho, acho que, de todo jovem, né? Porque às vezes você faz uma faculdade, você estuda pra caramba ali, vai até os 23, 24 anos, pra você poder sair fora do país. E o esporte, ele corta um atalho grande com relação a isso, né?
0: Que nem o Charlinho, por exemplo, ele entrou também na aeronáutica.
20: Isso, o Charlinho é da aeronáutica, o Cauã, né, e a Bia e o PP, eu acho que é da Marinha, se não me engano, salvo engano.
0: Tá? Eles conseguem entrar também aí junto.
20: Sim, são sargentos, né, e eles ficam, acho que um período de 8 anos, né, e aí eles têm o salário, né, de militar, ainda tem mais o bolsa, né, bolsa pódio, então assim, É muito bom isso, né? Então, assim, poxa vida, às vezes você rala pra caramba, estuda pra caramba, às vezes você não consegue tirar um salário bom. E o esporte te proporciona isso. Só que a gente tem que ter a consciência, uma coisa que a gente sempre conversa com os meninos, o esporte vai chegar um ponto que você vai ter que parar ele, né? Você vai aposentar antes, né? Igual, você ir até os 40. Não é assim, né? O esporte você para ali nos 35, né? E pra estar ainda em excelência, né? Mas então tem que ter a cabeça pra poder também, lógico, você vai praticar o esporte, faz uma faculdade, faz alguma coisa pra você continuar a profissão, forma de educação física, vai virar um técnico e prosseguir na carreira.
0: Vocês têm apoio também de deputados?
20: Sim, a deputada Luciana Cavalcante é a nossa maior apoiadora, né? Até o momento ela já mandou R$800 mil só para Canoagem, fora outras partes em Piraju, como saúde, educação, causa animal. E isso tem ajudado muito, Marquinhos, porque a gente tem uma disparidade de recursos, né? Patrocínio é muito difícil, a gente sabe que as empresas têm dificuldade também de dar um patrocínio pra gente. A gente tá aberto pra estar dialogando com alguma empresa que queira patrocinar a nossa equipe, que é campeã brasileira hoje, né? E como se diz, o recurso é escasso, é muito desproporcional ao que a gente vê a outra equipe, por exemplo, de Foz do Iguaçu, que recebe uma quantidade de milhões, né? E a deputada, ela veio a dar um equilíbrio com relação a isso, né? E esse dinheiro, na verdade, não foi usado todo esse dinheiro nessa questão da formação dos atletas, né? A primeira parte foi comprado o barco, a segunda foi feito o evento. Então a gente usou para trazer o evento para poder projetar a cidade de Piraju, não só a canoagem, mas também desenvolver o turismo, né? Porque a gente teve a TV Olímpica aqui em Piraju, né? Outras, TV Tem esteve aqui também. Então acho que é importante para isso. E a deputada tem dado essa força pra gente que... para desenvolver muito bem esse trabalho na canoagem. E os outros 400 mil que vai chegar esse ano, já tem um projeto, a Patrícia do Esporte, junto com o Luciano, fizeram um projeto para contratação de mais dois instrutores por um ano e meio, alimentação para os meninos, e a gente vai ter também, Piraju, que vai ser financiado com esse dinheiro, o Campeonato Paulista, que há muitos anos não é feito no estado de São Paulo, porque a FECAESP ficou parada durante um tempo e o novo presidente, o Galvão, ele reassumiu e deu a... acertou a casa, né? Tinha algumas coisas para acertar, a questão de documentação, acertou novamente. E estamos alinhados aí com ele também. Aí vamos fazer um campeonato paulista em Piraju para atrair também o turismo.
0: E ontem, no encerramento, o prefeito Carlinhos Pneus, ele anunciou uma novidade.
20: Sim, conversei. É uma conversa já antiga. Eu, o Galvão e o Carlinhos, a gente sentou, conversou.
0: Quem é o Galvão?
20: O Galvão, ele é o presidente da Federação Paulista, né, de canoagem. Ele esteve aqui em Piraju, ele conhece Piraju há muitos anos, desde o início da canoagem, que ele estudava em Londrina. Então, quando ele ia embora para casa, ele passava por Piraju, aqui, né, tinha amizade com os meninos da canoagem das antigas. E a gente propus, na verdade, a ideia de trazer a Federação Paulista para Piraju, né? Eu falei assim, a gente já tem, vamos tentar, né? O Galvão falou assim, não, é impossível, desde que você me dê as condições, tudo bem. Aí conversei com o Carlinhos, né? O Carlinhos achou interessante a possibilidade, porque a gente também acaba dando uma imagem legal para Piraju, trazendo a federação para cá, né? E agora a gente conversou esse final de semana, durante o evento, e a gente chegou a um acordo. Então a Federação Paulista de Canoagem vai estar chegando, vai ser em Piraju agora, né? Seremos a sede paulista da canoagem e também... automaticamente isso vai ajudar muito, porque a gente vai começar a dar destaque aos campeonatos aqui dentro da cidade de Piraju. Agora só falta o Carlinhos agora conversar com o pessoal lá, fazer a parte de documentação, oficializar para estar sendo concluído. Até o espaço já está certo, né? Vai ser na FECAP. A gente vai pegar um espaço provisório para depois estar reformando uma sede para a canoagem de Piraju, para a Federação da Canoagem de Piraju.
0: Você falou em sede aí, estou lembrando aqui do Parque das Águas, como é que tá?
20: Então, o Parque das Águas, devido a eu tô fazendo um tratamento de saúde, né? Acho que agora o médico vai me dar alta, até o dia 10, se Deus quiser, pra eu poder voltar a trabalhar. E meu filho acabou tendo um problema de saúde, né? Então a gente tá ainda correndo atrás de exames, fazendo as coisas, e eu tô tendo que dedicar mais a minha família nesse momento. Imagina, né? Eu tô ali trabalhando com os deputados, trabalhando na APEM. São várias funções que a gente acaba às vezes fazendo, né? E... eu optei por não renovar, conversei com todo mundo ali da APEM, falei, olha, eu não vou ter condições de continuar assumindo esse compromisso, né? E eu também não posso passar para aqueles também que tá cheio de compromisso, porque a gente é os atletas que eles têm que estar ali também treinando, é complicado. Aí a gente conversou com o prefeito, ele entendeu a nossa parte, então, por não ser um período de pico ali do verão, então vai estar mais tranquilo, a gente não vai estar renovando. A prefeitura já assumiu, né, a partir do dia 1º, né, a Eliana tá lá, uma pessoa muito competente, já trabalhou lá, É uma pessoa que eu gosto muito do trabalho dela, está assumindo novamente lá a parte da zeladoria e tudo mais. Então a prefeitura já pegou o espaço novamente.
0: Tá certo. Rômulo, parabéns. Algo mais que você queira registrar? Agradecimentos?
20: Então, eu quero agradecer principalmente a ASP. A ASP é uma parceira nossa aí que todos os atletas nossos já passou por eletro, exame de sangue, consulta. Qualquer um deles que fica doente, a gente liga lá, conversa com a Mila, ela tá sempre dando atenção. A doutora Amanda, que é filha dela, também tem dado muita atenção para os nossos atletas. E tem feito um diferencial muito grande, né? Porque todo mundo ali sempre tem alguma coisinha de saúde, precisa estar encaixando. E eles têm dado esse apoio para nós. E agradecer também o Fernandinho, o pessoal da Piraiu, né? Que boa parte dos nossos uniformes tem sido feito por eles, né? E de forma gratuita, tá? Eu quero frisar isso porque é muito difícil a gente conseguir essas parcerias, né? E tudo fica caro. Então esse dinheiro aí que eles estão dando uniforme pra gente tem ajudado bastante, né? Porque é difícil você chegar lá, o pessoal com aqueles uniformes parece seleção brasileira, né? A gente chegava lá, todo mundo chinelinha havaiana, bermudinha, né? E agora os meninos chegam de roupa assim, os caras até olham e falam assim, nossa, ó, Piraju lá, né? Quer dizer, não é mais favela, tá mais, né? Tá mais arrumadinho, né? Então, pô, e a autoestima melhora. Você chega mais confiante, você entendeu? Eu acho que é muito importante isso aí. E quero agradecer também aqui, ó. Até marquei, não esqueci, ó. O Jimmy, pessoa maravilhosa. Às vezes eu falo, acho que a história da vida do Jimmy dava um filme, cara. Porque é incrível, cara. A dedicação, ele faz por amor mesmo. Eu quero agradecer o Henrique, que é o novo técnico que tá treinando esses meninos aí que tá na elite, né? E tá ajudando os meninos também, estão subindo ali, ajudando muito. Ao Leandrinho Nunes também, o Leandro que, poxa vida, ele tá ali há 20 e poucos anos na canoagem, ajudando os meninos. Me ajuda muito, muito, muito, porque... Eu cheguei na canoagem e não sabia nada, eu só tinha força de vontade, Marquinhos, não sabia nada, não entendia nada. O Leandrinho sentava e tinha paciência de explicar tudo pra mim, como funcionava a modalidade, isso, aquilo, documentação, associação. Ele foi, assim, um assessor jurídico, contábil, de tudo. Então, assim, eu tenho que agradecer muito ele. E do mais, acho que é só isso mesmo, tá, Marquinhos?
0: A Patrícia que você destacou lá também,
20: sim,
0: né?
20: A Patrícia foi fundamental pra esse evento. Lima. Porque senão não dá pra fazer evento, cara, porque você tem que terceirizar serviço, ninguém faz nada sozinho. Eu tenho que agradecer a Patrícia, né, de coração mesmo, por tudo que ela tem feito. O Luciano, Gustavo, Sara, todo mundo assim que você fala uma coisa pra eles, já vão rapidinho tentar resolver. E agradecer ao prefeito também e ao vice-prefeito Leonardo. Senão não seria possível isso, né? Porque ele dispôs, assim, ele abriu as portas da prefeitura para os funcionários estarem ajudando a gente. Agradecer o pessoal da marcenaria, carpintaria, ao Eric que limpou. O Murilo e a Sheila fizeram a documentação para poder ir junto à CETESB para fazer a limpeza em volta do rio. E é uma licença que leva às vezes 6 meses para chegar. Então eu conversei com eles há 8 meses atrás, fizeram. E chegou assim, faltando 20 dias. Então assim, foi muito em cima da hora. E automaticamente a gente fez também um outro serviço que foi a erradicação ali de algumas leucenas, que é uma árvore invasora. E já aproveitou, fez 2 serviços em 1 ali. E... poxa vida, foi muita gente às vezes que estava ajudando e que eu nem sei quem que é. Então quero agradecer a todo mundo que ajudou, o pessoal que compareceu, comprou lá no quiosquinho da App também. Porque todo mundo que comprou ali acaba ajudando os meninos também a comprar um material, um carbono, alguma coisa para estar arrumando os barcos também.
3: Ô Rômulo, fazer uma pergunta para você e uma sugestão. Uma pergunta para as crianças agora que estão chegando, estão ouvindo essa entrevista. Sim. Muitos de ter um campeonato surge, desperta o interesse, né?
20: Sim,
3: sem dúvida. Como eles fazem para chegar lá, se inscrever e começar a treinar, a conhecer e estar ali para que no próximo dia eles possam estar dentro d'água? E a sugestão é os Jogos de Verão. Fica uma sugestão, Jogos de Verão, uma fan pop.
20: Perfeito.
3: Junto com vôlei, com outros eventos no mesmo dia, no mesmo final de semana. Tudo ali junto, isso aí vai fomentar muito o comércio.
20: Sem dúvida. Então, a criançada que quer remar, independente de ser slalom ou velocidade, no caso da velocidade, pode descer lá onde que é o canto do rio, ali onde que é o terraço, ali onde que é o Parque das Águas. Isso, cada um conhece de um jeito aquele local ali, né? Conversa com o Homerson, qualquer um dos irmãos Ampiero, o Murilo, o Marcelo, né? Eles vão passar uma ficha de inscrição pra vocês levar, o pai tá assinando, autorizando. Procurem eles são excelentes professores. Né, os meninos foram lá pra Lagoa Santa, né, já vieram com medalha, então assim, tão uma alta performance, pessoal, meninos ali que estão ali há um ano, já tá disputando no cenário nacional, né, a gente tem até no caso mesmo, o Fernando, ele é vice-campeão brasileiro na modalidade dele, que é de paracanoagem, e no caso do slalom, procura o Jimmy, pode procurar o Jimmy, o Henrique, que é o professor Henrique, qualquer um dos meninos que tá lá, eu tenho certeza, você fala assim, pra qualquer um deles, vão levar você até o Jimmy. Chegou ali, você eles vão receber vocês com o maior prazer, porque eles mesmo falam assim, nossa, a gente tá precisando de mais gente pra vir pra cá, eu tenho um amigo. E um efeito que aconteceu hoje, quem quiser pode entrar lá na página do PP, que o Jimmy mandou um vídeo pro PP, falou assim, olha aqui, PP, apareceu três meninos aqui, que pegaram a ficha ontem, já preencheram, vieram aqui querendo pegar o autógrafo do PP. Imagina, era 8 horas da manhã, os meninos já estavam lá para fazer inscrição, querendo disputar, porque eles viram e ficaram encantados. Eu acho muito importante isso aí, porque às vezes o menino desse aqui já tá, ele tá na rua, tá ocioso, tá no videogame, tá no celular, e ele vai praticar um esporte, ele vai evitar obesidade, vai ter saúde, vai ter qualidade de vida, vai fazer novos amigos, né? E vai passear, vai viajar. Imagina, você pegar, às vezes o pai e a mãe não tem condições de viajar, não só financeira, mas porque trabalha muito, trabalha às vezes final de semana, aí o menino desse pega um ônibus, vai, viaja uma semana fora da cidade, conhecer lugar novo, conhecer novas culturas. Então eu acho que é muito importante isso. E com relação a essa questão aí que você falou desse evento esportivo, eu conversei com o Luciano falou assim, Rômulo, eu queria fazer uma forma da gente poder dar um up no esporte, né? E eu falei assim, mas eu queria fazer um evento exatamente o que você falou, JP. Aí eu falei, Patrícia, você tem algum o projeto? Eu falei assim, eu tenho, tem projeto pronto. Eu falei, então, beleza, então vamos fazer um pedido de emenda de 250 mil reais e vamos entregar para a deputada. Aí o Carlinhos entregou em mãos, junto com o Luciano ontem, né, para deputada, e ela já se comprometeu a mandar esse dinheiro, tá? Então esse dinheiro vai estar chegando em Piraju o ano que vem, 250 Bacana. Mil reais, não só para canoagem, gente, mas para todos os esportes.
3: De verão,
20: porque a deputada é assim, o foco dela é a educação, né? Mas automaticamente o esporte envolve a educação. Você tá entendendo? Então, assim, porque o esporte ele educa, ele disciplina. E o esporte é disciplina na escola, é educação física, entendeu? Então a gente vai ter mais novidades aí pro ano que vem, né? Não só trazendo a Federação Paulista, mas também tendo esse recurso pro esporte. Porque, querendo ou não, eu até brinco assim, ó, o esporte, a cultura é o patinho feio. Não chega recurso, porque é obrigatório chegar recurso, o que é? Para educação e saúde. Né? Porque isso aí o Ministério Público vai bater em cima, vai cobrar. E o esporte e educação, ele fica lá, totalmente de canto. E eles são primordial e são importantes. Por quê? Um esportista, ele vai ter menos problema de saúde, né? E a pessoa que tem também a cultura ali, ele vai ter uma abertura na mente, né? Um pensamento diferente, um pensamento mais até evoluído mesmo, né? Então isso é importante também. Então eu acho importante você ter frisado essa questão. Assim, a gente tem várias notícias para dar aí. Foi bom que você frisou essa questão. A gente tava engajado nisso mesmo.
4: Tá certo. Rômulo, muito obrigado e mais uma vez parabéns.
20: Eu que agradeço a oportunidade. Um abraço a vocês, um abraço aos ouvintes da Rádio Paranapanema.
4: Meio-dia 53, após o intervalo, outras notícias. 99,1
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0: Antes das últimas da internet, tempo e temperatura, eu falo da Clínica Andressa Nardini. 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Vamos agora então para as últimas da internet, tempo e temperatura, com Adriano Dias.
1: Boa tarde, ouvintes do Jornal Operação Cidade. 11 horas e 22 minutos. Governo lança novo pacote de medidas para renegociar dívidas. 11 horas e 27 minutos. Chuvas deixam mais de 12 mil desabrigados em Pernambuco, na Paraíba. 11 horas e 31 minutos. Irã impede navio de guerra dos Estados Unidos de entrar no Estreito de Hormuz. 11 horas e 42 minutos. Petróleo sobe após relato de que navio de guerra dos Estados Unidos foi atingido por mísseis. 11 horas e 46 minutos. Dólar cai a 4,95 nesta segunda-feira. 12 horas e 6 minutos. PEC que reduz maioridade penal aguarda ser pautada na CCJ do Senado. 12 horas e 10 minutos. Amazonas realiza a primeira eleição indireta da história para governador. E agora, com relação ao tempo e temperatura, hoje a mínima é 16 e máxima de 26 graus. Não há previsão de chuvas. Amanhã, a mínima é 17 e máxima de 29 graus. Terá sol com algumas nuvens, mas não há previsão de chuvas. Na quarta-feira, a mínima é 18 e máxima de 30 graus. Não há previsão de chuvas. São essas as notícias do Brasil e do mundo e do tempo e temperatura para o jornal Operação Cidade.
0: 13 horas 2 minutos e instantes, as informações da área policial.
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0: 13h08, vem aí agora as informações da área policial.
15: Polícia Militar registra 3 flagrantes de tráfico de drogas em Piraju e Manduri. 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Polícia Militar registra 3 flagrantes de tráfico de drogas em Piraju e Manduri. A Polícia Militar realizou, entre a tarde de quinta-feira, dia 30 de abril, e a madrugada de sexta-feira, dia 1º de maio, uma série de operações que resultaram em 3 flagrantes de tráfico de drogas na região de Piraju e Manduri. Aqui em Piraju, durante patrulhamento, a Polícia Militar abordou um veículo após perceber que o motorista havia dispensado um objeto pela janela. Na revista, os policiais localizaram uma porção de cocaína e R$ 2.220 em dinheiro. O suspeito recebeu voz de prisão e o veículo foi apreendido. Já na vizinha cidade de Manduri, 2 ações integradas da 2ª Companhia da Polícia Militar resultaram em novas apreensões. Na primeira ocorrência, denúncias apontavam para a venda de drogas em uma chácara em Manduri. Nesta chácara, a polícia encontrou porções de maconha e R$ 700 escondidos em um depósito de rações. Na 2ª ação, realizada na área urbana de Manduri, um indivíduo foi detido após a polícia localizar pedras de crack ocultas sob o colchão de sua casa. O próprio morador confessou que a casa era usada para o comércio de entorpecentes em Manduri. Em todos os casos, os envolvidos foram encaminhados ao plantão policial da cidade de Pirajó. Em Avaré, mulher ateia fogo na própria casa e marido sofre ferimentos graves. Na noite do feriado de sexta-feira, dia 1º de maio, uma mulher ateou fogo na própria casa, na rua Anhanguera, Jardim Tropical, em Avaré. O marido dormia e ficou ferido. O marido, teve ferimentos, queimaduras de 1º e 2º grau. A mulher estava em estado de embriaguez e foi presa. O homem permanece internado. Polícia Militar apreende armas e drogas em Bernardino de Campos. Na noite de sábado, a Polícia Militar, em patrulhamento pela Avenida Siqueira Campos, no Jardim Bela Vista, em Bernardino de Campos, avistou um veículo com características semelhantes às descritas em denúncias anteriores, indicando que o condutor poderia estar armado. O veículo foi abordado. Na vistoria do carro, os policiais de Bernardino de Campos, eles localizaram, sob o banco do passageiro, uma caixa contendo 15 munições intactas de calibre .22, além de outras munições soltas e estojos deflagrados. O responsável pelo carro em Bernardino de Campos assumiu a posse das munições e informou aos policiais que havia uma arma de fabricação caseira e mais munições em sua casa, em Bernardino de Campos. A Polícia Militar foi até a casa e localizou e apreendeu o armamento e o restante do material. Ainda durante a ocorrência, dentro de uma pochete no interior do carro, foram encontradas 7 pedras de crack. Um dos ocupantes assumiu ser o dono da droga e afirmou que é usuário. Os envolvidos foram levados ao plantão policial de Ourinhos. Polícia de Avaré prende casal procurado pela justiça. Equipes da Força Tática da Polícia Militar realizaram sexta-feira uma operação que resultou na captura de 2 foragidos e também na recuperação de um veículo com queixa de furto. As ações aconteceram nos municípios de Avaré e Itaí. Tudo teve início após denúncias e levantamentos de inteligência que apontaram a presença de um indivíduo com mandado de prisão em aberto na região. As equipes realizaram abordagens no perímetro urbano de Avaré e, em seguida, estenderam as diligências a um condomínio na represa de Jurumirim, em Itaí, onde novas irregularidades foram identificadas. Durante a operação, um homem e uma mulher foram presos, sendo que ambos já constavam nos sistemas de segurança como procurados pela justiça. Em meio às vistorias, os policiais localizaram uma caminhonete Hilux que apresentava sinais claros de adulteração em sua identificação veicular. Após consulta, confirmou-se que o automóvel era produto de furto. O casal foi preso. Trator furtado em Avaré é recuperado. A polícia de Avaré localizou um trator e defensivos agrícolas furtados em Avaré, escondidos em uma área de lavoura entre os municípios de Avaré e Itatinga. Até o momento, ninguém foi preso. Caminhonete furtada em Avaré é localizada em Botucatu. A Ronda Ostensiva Municipal de Botucatu prendeu na tarde de sábado um homem suspeito de furtar uma caminhonete no município de Avaré. O crime teria ocorrido entre o final da noite de sexta-feira e a madrugada de sábado. A caminhonete foi levada da frente da residência do proprietário em Avaré. Já na manhã de sábado, a Guarda Municipal de Botucatu conseguiu localizar a caminhonete e prender o ladrão. Acidente entre um carro e uma moto causa a morte de uma pessoa na estrada de Tapiraí. Na tarde da última sexta-feira, feriado do trabalhador, pela rodovia Tenente Celestino Américo, município de Tapiraí, interior de São Paulo, ocorreu uma colisão frontal entre um carro e uma moto. Uma pessoa morreu e outra ficou gravemente ferida. Motociclista morre em acidente próximo à cidade de Capão Bonito. No sábado, dia 2, pela rodovia do município de Capão Bonito, na SP-258, onde acontece obras de manutenção com fluxo de veículos seguindo pelo sistema Pare e Siga, um automóvel estava parado, aguardando a liberação, quando foi atingido em sua traseira por uma moto de alta cilindrada. O motociclista foi socorrido ao hospital de Capão Bonito, mas infelizmente não resistiu aos ferimentos e veio a óbito. O condutor do automóvel não sofreu ferimentos. Polícia Rodoviária apreende caminhão baú com grande quantidade de maconha na rodovia de Angatuba. Na noite de sábado, pela rodovia Raposo Tavares, próximo ao município de Angatuba, interior de São Paulo, a polícia rodoviária abordou um caminhão-baú. O motorista informou que transportava uma carga de frangos congelados. No entanto, os policiais rodoviários desconfiaram da versão por causa de inconsistências nas informações sobre o destino da viagem. Os policiais rodoviários decidiram levar o caminhão de Angatuba, ali da estrada de Angatuba, até o posto da polícia rodoviária no quilômetro 167 e solicitar apoio de cães farejadores da Guarda Municipal de Itapetininga. Durante o trajeto, mesmo escoltado, o motorista deste caminhão jogou o caminhão em um gramado às margens da rodovia e tentou fugir a pé. Ele foi alcançado e preso. No caminhão foi localizado uma carga de 94 tijolos de maconha. A pesagem foi contabilizada 1,5 toneladas de droga, de maconha. O homem foi preso. Árvore cai em estrada e provoca acidente com 2 feridos em Bastos. Na noite de sábado, em uma estrada vicinal de Bastos, o motorista de um carro freou bruscamente para não bater no tronco de uma árvore que estava caída na pista. Um outro veículo que vinha logo atrás não conseguiu parar a tempo e colidiu na traseira. uma mulher e um adolescente que estavam em um dos carros tiveram ferimentos leves e foram levados ao hospital de Bastos. Participação do repórter Marcos Fernandes.

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0: Cheguei, galerinha! Sou eu, Edson Costa, com as mais. Tô trazendo agora muita alegria, boas vibrações e os hits que fazem seu dia melhorar, tá bom? Segura aí que já vem som de qualidade pra você curtir.
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0: Segura aí que a gente já já volta com mais sucessos e muita animação. Tá no ar as mais, na Rádio Paranapanema FM. O importante é ter você sempre junto.
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0: Tô de volta, galerinha, e o som não para, a animação também. Aqui nas Mais Mais, a gente mantém o ritmo lá em cima. Então, bora de música boa?

0: Pausa rapidinha na música, mas por uma boa causa. As principais notícias do Brasil e do mundo vêm aí, trazendo tudo o que você precisa saber.
1: O Tribunal de Contas da União, o TCU, liberou novos documentos relacionados ao caso Master para análise da Câmara dos Deputados. Essa decisão amplia a base de informações disponíveis para os parlamentares, que agora terão acesso a detalhes adicionais sobre o processo que tem sido objeto de investigações e debates no cenário político. A chegada desses documentos pode influenciar os próximos passos das apurações no Congresso Nacional, reforçando a transparência e o controle sobre os atos da administração pública.
0: Você já está por dentro do que acontece no Brasil e no mundo? Agora voltamos com o som que você adora aqui com as Mais. Aumente o volume porque tem muita música boa chegando.

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0: vibe maravilhosa, não é mesmo? Encerramos por aqui, mas nada de desligar, tá? Já já tem mais sucessos e aquela energia contagiante pra animar sua tardezinha.
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6: De volta com mais dicas pra vocês.
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6: Com que frequência posso fazer escova progressiva? Embora hoje em dia já existam muitas e muitas técnicas para fazer escova progressiva que não fazem mais o uso do temido formol ou que possuem quantidades bem menores do produto, ainda assim é importante evitar o tratamento seguido. Dessa forma, a ideal frequência para fazer escova progressiva é a cada 3 meses, sendo que se der para esperar até 5 meses, melhor ainda, tá? Até porque o efeito pode durar todo esse tempo. Mesmo quando a raiz estiver crescendo, o comprimento do cabelo continua sob o efeito da escova progressiva. Por isso, ao cuidar dos fios e seguir todas as recomendações, é possível que o liso permaneça muito tempo. E quem conseguir manter o efeito por mais de 5 meses, pode fazer um novo procedimento quando só precisar. Vale lembrar que o tratamento custa dinheiro e por isso é mais econômico e saudável manter os cuidados, inclusive a hidratação, que deve ser feita nos fios, mesmo que tenham a progressiva.
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6: Tô de volta, eu sou Edson Costa e seguimos juntos com as mais, com muita energia e sucessos que vocês tanto adoram, né? Fiquem ligadinhos porque já tem som bom vindo aí. Deixa tocar.

energia boa, minha gente. Uma alusão especial pro Genivaldo Andrade e também pra Valdete Félix. Sempre na sintonia. Grudadinhos conosco. O pessoal do Nova América também tá curtindo. Que maravilha, viu? Um abraço pro Rodrigo Carlos Rodrigues e Lu Cristina. Sintonia confirmada. Ah, abraçando o pessoal do Codes Paulo. Quem tá por aí? Oi, vocês estão aí? Tudo bem? A festa continua com as mais.

0: Segura aí que a gente já volta com mais sucessos e muita animação. Tá no ar as mais, na Rádio Paranapanema FM. O importante é ter você sempre junto.
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7: Já estamos de volta e com as mais, mais, para levantar o astral da sua tarde. As mais, mais, tá só começando. E eu prometo que vem muita coisa boa por aí.

0: intervalo é rapidinho pra gente respirar um pouco e já já voltar com mais sucessos, dicas e notícias. Fica ligado na Rádio Paranapanema FM, porque o importante é ter você conectado.
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10: Voltando com você, minha gente. Eu, Edson Costa, tô com você na Rádio Paranapanema FM. O importante é ter você. As mais, mais não param. Então aumente o volume e vem comigo.

0: Agora é hora de abrir espaço para as fofocas mais bombásticas do momento. Se prepara porque vem babado forte por aí.
1: A entrada de Sandra Itzel e Lorena Herrera mudou completamente a dinâmica do reality que vem dando o que falar com o La Casa de los Famosos. Eles chegaram com um posicionamento forte, o que rapidamente gerou um atrito com participantes antigos. Em reality show, quem chega depois geralmente sofre, mas nesse caso eles chegaram causando, né?
0: Babados conferidos e histórias contadas. Agora, bora voltar com muita música boa, porque a festa aqui com as mais continua.

0: A gente faz uma pausa rapidinho agora, mas não sai daí, porque já já tem mais, as mais, aqui na Rádio Paranapanema FM. O importante é ter você com a gente.
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14: Tô de volta, galera. A energia continua lá em cima e tem muito mais música boa pra embalar sua tarde. Aumente o som, porque as Mais Mais tá com tudo aqui na Rádio Paranapanema FM.

0: fechando assim esse pedacinho da festa, mas ainda tem muita música e alegria vindo por aí. Sou eu, Edson Costa, e quero você sempre comigo, porque a vibe só melhora daqui pra frente.
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7: Energia positiva lá no alto e um salve especial para Grazi Ribeiro e Valdete Félix, que estão ligadinhos. Também o pessoal do nosso teto. Estão curtindo? Estão gostando? Oi, Pio do Lavador e o Emerson Marcelino. Valeu pela audiência, viu? Você aí do Nova América. Quem tá aí curtindo com a gente, segura essa sequência porque tem mais sucesso chegando.

0: A gente vai para o intervalo, mas eu sigo conectado com você no 14 998330610 e também pelas redes sociais, arroba Rádio Paranapanema. Aproveita para participar enquanto o som dá uma pausa. Volto já já.
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6: E aí, pessoal, já estamos de volta com as Mais Mais e prontos também para fazer sua tarde ainda mais especial. Segura aí, porque o som que vem agora é de primeira.

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0: a gente dá uma pausa rapidinha, mas não desgruda daí não. Já já tem muita música boa e aí aquela energia pra animar sua tarde. Segura aí que eu volto com tudo.
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1: De volta com muitas dicas aqui no Toque de Mulher.
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1: Dicas de casa. Como limpar a geladeira por dentro. Retire todos os alimentos de dentro da geladeira e transfira-os para o freezer ou por uma caixa de isopor, até que você limpa o eletrodoméstico. Se tiver algum alimento estragado, já faça o descarte. Desligue a geladeira da tomada e comece a limpar as partes removíveis. Com uma esponja multiuso e um detergente líquido, esfregue as prateleiras, as gavetas e também as grades. Enxague as partes removíveis na pia, seque-as com um pano limpo e reserve em cima da bancada da cozinha. Com uma outra esponja multiuso, dê mais uma passada no interior da geladeira usando um detergente líquido. Depois passe um pano úmido para remover os resíduos de sabão e seque com um pano multiuso para limpeza leve. Encaixe novamente todas as partes da geladeira, ligue o eletrodoméstico e retorne os alimentos.
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1: Ai, que peninha. Esse foi o nosso último bloco, ó, mas não fica triste, tá? Nesse mesmo horário a gente volta com muitas dicas pra você. Um beijo grande, um abraço bem forte e até lá.
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9: Já estamos de volta, galera, com as Mais Mais. Segue com muita alegria, muita música boa, energia positiva. Segura aí que vem mais som de qualidade pra você.
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0: intervalo é rapidinho pra gente respirar um pouco e já já voltar com mais sucessos, dicas e notícias. Fica ligado na Rádio Paranapanema FM, porque o importante é ter você conectado.
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18: Já estamos de volta e com as Mais Mais para levantar o astral da sua tarde. As Mais Mais está só começando e eu prometo que vem muita coisa boa por aí.
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0: momento, hein, galerinha? Encerramos por aqui, mas ó, eu, Edson Costa, tô aqui pra lembrar que tem mais música e Alto Astral esperando por vocês. Logo, logo, continuem aí na sintonia.
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6: Fala, minha gente, as mais tá de volta. Eu, Edson Costa, tô aqui com vocês para garantir que sua tarde continue incrível.

0: energia continua. Finalizamos por aqui, mas em instantes eu volto com mais música boa pra embalar sua tarde.
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12: Voltamos com aquela energia positiva. Continua aqui com as mais. E agora é hora de curtir mais sucessos para deixar sua tarde incrível. Bora ouvir mais um som?
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0: demais passar essa tardezinha com você nas mais. Eu, Edson Costa, vou ficando por aqui, mas a programação da Rádio Paranapanema FM segue firme e forte e cheia de som de qualidade. Até a próxima.
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9: 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Semana das Mães, e você tá como, hã? Tá tudo bem por aí? Tá tudo certinho? Sem trânsito, sem avião? Vamos que vamos, hein, gente? 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
11: 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Tudo bem? Tudo certinho? 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Ó, mandar um abraço especial pra galera que já tá mandando mensagens aqui, 998-330610, tem brinde da vitrine do Cowboy, tá bom? É brinde lá da vitrine do Cowboy, pessoal da RVT também, lá do nosso amigo Reginaldo, como é que você tá, Reginaldo? Aquele grande abraço pra você, tá bom? Um grande abraço pra toda a turma aí com as minis escavadeiras, precisou é só ligar pro Reginaldo, hein? Ó, daqui a pouquinho a gente fala mais de tudo isso e um pouco, tá bom? E vou falar pra você, 998-330610, você tá concorrendo pra sua mãe um brinde especial todos os dias aqui na 99, lá da vitrine do Cowboy, tá? O Diegão passou por aí e falou assim, JP, pode sortear todo dia aí. Todo dia um brinde especial pro Dia das Mães. Aqui na vitrine do Cowboy, hein? Aí o pessoal já tá querendo chapéu pra lana, a outra querendo uma calça com elastano, brilho bordado, hein? Já pensou? Você toda chique nos rodeios aí da... Não é só pra rodeio, né? No dia a dia, top demais, né? Ou já pensou também, sabe o quê? Aquelas saias, aquelas camisas lá da Texana. Bom demais, é uma bota texana, linda. Vai ter, hein? Já pensou, bebê? Participa aí, 998-330610. Aí você vai curtir o Chitãozinho Chororó, assim, ó. Lembra aquele fio de cabelo? Mata saudade, hein? Mas aí quando você tá tomando um banho e vendo fotos do prato dela.

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1: É, o Porteira Sertaneja, galera curtindo por aqui. Eita, coisa boa demais, né? Chitãozinho, Chororó, Fio de Cabelo. 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E referência em Piraju, gente, aqui na Virada 4h36, é o Magalu, porque a Semana das Mães chegou e ela falou que ia voltar e voltou. Voltou para contar para gente as novidades, contar para gente tudo que tem lá na Magazine Luiza para essa segunda-feira, terça, quarta, quinta, sexta, sabadão e Dia das Mães. Domingo ela já tá com o presente lá na casa. Boa tarde, Cris.
2: Boa tarde, pessoal. E já tá começando com tudo. Começo de mês. Hoje é dia 4, mas tá começando hoje, né, o mês.
1: Começando hoje.
2: Começo de mês, já segundou com muitas ofertas e já tá valendo todas as ofertas do Festival do Dia das Mães aí que a gente tem sábado, que aquele sábado já vai ter aquele super café da manhã delicioso, então bora todos correr pra loja e aproveitar e já podemos também tá garantindo o presentaço aí pro Dia das Mães e corre. 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
1: 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E o que você preparou lá, hein, Cris? 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
2: Chapinha, tem de tudo, tem tudo, né? Tem de tudo. 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
2: 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Ah, mas a panela, né? Gente, que mãe que não queria ganhar panela de cerâmica.
1: O homem que gosta de cozinhar, de fazer um prato, ele quer uma panela chique, uma panela moderna, porque tudo... Tudo novo, tudo com amor, fica melhor.
2: Nossa, e não precisa nem comprar aquelas montes de vasilha. A panela ali já faz toda a decoração, né? 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
1: Cris Saboneteira. Magalu. 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
1: Ô, Cris, eu sei que eu tô atrasado aqui, mas eu preciso fazer uma pergunta.
2: Com certeza.
1: 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O pessoal precisa bastante de liquidificador.
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1: 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Daqui a pouco tem muito mais aqui no Porteira Sertanejo. Lembrando que já tem sorteio. O pessoal continua participando. Tem pra você o sorteio da Semana das Mães aqui, lá da vitrine do Cowboy, hein? É um brinde especial pra galera toda que tá participando aí. 998-330610.
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10: Quatro e cinquenta, o melhor do sertanejo para você por aqui, sempre oferecimento da Pós-Tubos, a fábrica de concreto simples e armado, lajotas, guias, sarjetas e tudo mais em artefatos de cimento, é lá na Pós-Tubos, que está há mais de 40 anos atendendo Piraju e todo o estado de São Paulo. 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Alô, Marci, isso é para você.

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3: É o melhor do sertanejo pra você, o que combina, né, gente? Tudo combina, né? Deixa eu falar pra você. 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Vou dar um abraço pessoal lá pro Claudemir da Cartec. 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Grande abraço aí pra turma. 5-1. 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Alô, Paulo, Murilo, Fernando. É sertanejo. Aquele grande abraço para vocês aí.
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3: 5 e 3. Ô, DJ, tem áudio chegando da turma, DJ? Tem? O que que é? O que estão mandando aí para nós, DJ?

Apaixonado demais da conta 52. 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
6: Eita, coisa boa demais, trem. Daqui a pouco tem prêmios aí pra galera. Tô tem brinde lá do Porteira Sertaneja. Junto com a vitrine do cowboy, hein? Já pensou? Participa aí, boa sorte pra todo mundo. Ô, trembão! Como é que tá as coisas aí? Tá tudo certinho mesmo? Hã? Tá tudo ok? Deixa, ô, DJ, bota o áudio aí dessa turma que tá com a gente. Quero ouvir. Quem tá aí no WhatsApp? Hã? Quem tá com a gente aí? 998-330-JP, eu quero ganhar, hein? Sorteia eu aí, JP! Quem sabe, boa sorte pra todo mundo. Tem brindes lá da vitrine do cowboy todo dia dessa semana, hein? O negócio tá bom demais por aqui. Fala comigo, bebê! Oi!
7: Boa tarde!
6: Tudo bem?
7: Eu queria uma música do Gino e Gênio.
6: Fala! Qual?
7: Que pena!
6: Que pena!
7: Agradecer pra Maria Vitória, pra Maria de Lourdes. Vocês todos da rádio.
6: Valeu!
7: Tô fazendo aniversário hoje.
6: Opa!
7: 61 anos de vida.
6: 61? Aí tá, sim, hein?
7: Tá, com Deus.
6: Deus abençoe.
7: Antônio de Oliveira.
6: Valeu.
7: De Manduri.
6: Ô, Felipe Manduri, como é que vocês estão aí, trem? Valeu pelo carinho, valeu sempre pela audiência e parabéns. Deus abençoe o seu dia. Que seja maravilhoso, mais um ano de vida para toda a sua família.

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1: Que pena, o importante é ter você por aqui, bebê. Boa, essa aí é modão, hein? Essa aí é clássico do sertanejo, tocando pra você por aqui, chonado. Ó, alô, Pezão, como é que tá as coisas aí? Tá tudo bem, Pezão? Pezão tá sempre com a gente, tá sempre curtindo moda boa, moda chonada. Ô, Pezão, tudo certinho por aí? Hã? Tá bem mesmo? Deixa eu ouvir o Pezão aí, ô DJ, coloca o áudio do Pezão aí. Cadê? Fala comigo, Pezão. Oi.
2: Olha, JP, boa tarde pra você, boa tarde pra você que tá ligado na melhor FM de Piraju. JP, tá com a pana aí, José de Camargo e Luciano, é o amor. Mando pra todos que estão na sintonia da melhor FM.
1: Opa!
2: Ô, JP, tô ligado aqui, tchau.
1: Valeu, tchau, obrigado. Esse Pezão é nosso parceiro, grande abraço pra você, pra toda a sua família, Pezão, saúde, Deus abençoe, hein? Daqui a pouco a gente toca pro Pezão aí, é o amor e ó, tem prêmios, hein? Já, já, aqui na 99. Alô, minha gente! Segura firme aí, que o trem é bruto! 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
1: Ô, choradão. É comigo mesmo, trem por aqui. 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E as que vai pro Félix, Dona Glória, Luana, Juliana, Lopezão. Vai pra todo mundo.

0: 5h33, o melhor do sertanejo pra você por aqui na 99.1 FM. 5h33, lógico, né? Com prêmios lá da Vitrine do Cowboy. Alô, Clóvis Rodrigues, tá tudo bem? Tá tudo certo por aí? Tudo certo, hein? Graças a Deus. 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Ó, Lula prevê encontro com o Trump na quinta-feira. A reunião do início do ano foi adiada pela guerra no Irã. Análise de Fernanda Magnotta, essa daí, né? A reunião que foi adiada. Ó, bombeiros confirmaram agora há pouco 2 mortes após a queda do avião que caiu hoje em Belo Horizonte, tá? O Trump diz que os Estados Unidos afundaram 7 embarcações do Irã em Hormuz. Essa tosse aí, DJ, tá difícil, hein? Estados Unidos e Irã trocam ataques no Estreito de Hormuz, diz militar americano. E Trump também busca acordos sobre minerais críticos com Lula antes de 2027. Tem mais aí, DJ? Manchetes? É, governo lança novo, desenrola. É. Ó, mais um, hein? Governo lança novo, desenrola com o uso do FGTS. Novo, hein? Aí você vai usar aquilo que você já usou. Já pensou? Só tá te afundando e você não tá percebendo. Minuto 99 com o repórter Marcos Fernandes.
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2: Muito boa tarde, ouvintes da Rádio Paranapanema. Vamos falar da Câmara Municipal de Botucatu. A Câmara Municipal de Botucatu analisa hoje à noite um projeto de lei reconhecendo a soltura de pipa como prática esportiva no município de Botucatu. Já na Câmara Municipal de Avaré, será realizada a sessão hoje e existe lá a previsão do projeto de lei de reajuste salarial de 4,77% para os servidores da Câmara Municipal de Avaré. Lembrando a todos que o prazo para tirar ou regularizar o título de eleitor termina nesta quarta-feira. Agora de Timburi, regularização do CAR, que é o Cadastro Ambiental Rural, vai acontecer amanhã, mutirão, na Casa da Agricultura em Timburi. Ipiraju vai receber um curso junto ao Fundo Social do Estado de São Paulo. A primeira-dama de Piraju, Carmen, ela faz um convite.
3: Olá, ouvintes da Rádio Paranapanema de Piraju. Nós aqui do Fundo Social temos a grata satisfação de dizer que receberemos a carreta de capacitação de equipagem, né, do Fundo Social de São Paulo com os cursos básicos Word e Excel. Sendo hoje um período da manhã, das 8 horas ao meio-dia. E o Excel é tarde, terá o horário das 13 às 17 horas e à noite, das 18 às 22 horas. As inscrições podem ser feitas presencialmente no PAT, na Rua São Vicente de Paula, 95. Nós, do Fundo Social de Piraju, agradecemos imensamente. E aproveitem, as inscrições são limitadas.
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apaixonadão aqui no Melhor do Sertanejo. Gente, ó, fala uma coisa pro Sem. Você participa aí no 998-330610. Mensagem de áudio, mensagem de texto pra nós aqui na 99. Já pensou você ganhar um prêmio, um brinde especial pro Dia das Mães hoje? Daqui a pouquinho tem sorteio, hein? Lá da vitrine do Cowboy. Ei, Maiarinha! Alô, Cat! Ó, deixa eu falar pra você, Cauã. Beleza? Tudo certinho? O nosso amigo Diegão, o pessoal tá com Arituba, o pessoal de Avaré. Já tem sorteio.

0: Salvador.
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A Oração do Ângelus. Em nome do Pai, do Filho e do Espírito Santo. Amém. O anjo do Senhor anunciou a Maria, e ela concebeu pelo Espírito Santo. Ave Maria, cheia de graça, o Senhor é convosco. Bendita sois vós entre as mulheres, e bendito é o fruto do vosso ventre, Jesus. Santa Maria, Mãe de Deus, rogai por nós, pecadores, agora e na hora de nossa morte. Amém. Eis a escrava do Senhor. Faça-se em mim segundo a vossa palavra. Ave Maria, cheia de graça, o Senhor é convosco. Bendita sois vós entre as mulheres, e bendito é o fruto do vosso ventre, Jesus. Santa Maria, Mãe de Deus, rogai por nós, pecadores, agora e na hora de nossa morte. Amém. E o Verbo Divino encarnou e habitou entre nós. Ave Maria, cheia de graça, o Senhor é convosco. Bendita sois vós entre as mulheres, e bendito é o fruto do vosso ventre, Jesus. Santa Maria, Mãe de Deus, rogai por nós, pecadores, agora e na hora de nossa morte. Amém. Rogai por nós, Santa Mãe de Deus, para que sejamos dignos das promessas de Cristo. Ave Maria, cheia de graça, o Senhor é convosco. Bendita sois vós entre as mulheres, e bendito é o fruto do vosso ventre, Jesus. Santa Maria, Mãe de Deus, rogai por nós, pecadores, agora e na hora de nossa morte. Amém. Pai nosso que estais no céu, santificado seja o vosso nome. Venha a nós o vosso reino. Seja feita a vossa vontade, assim na terra como no céu. O pão nosso de cada dia nos dai hoje. Perdoai as nossas ofensas, assim como nós perdoamos a quem nos tem ofendido. E não nos deixeis cair em tentação, mas livrai-nos do mal.

0: Rosa de Saron, sem você, tudo aqui no sertanejo. Tarde maravilhosa, gostosa. É bom demais. Alô, Ricardão. Vamos que vamos nessa sintonia deliciosa e gostosa. Tudo pra mim. Porteira Sertaneja, hein?
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0: Começando bem a semana pra você de Piraju e toda a nossa região. Obrigado sempre pelo carinho. Obrigado sempre pela sua audiência, bebê. E ó, vou falar mais pra você, hein? Posso falar um trem aqui? Ô, DJ. Pode ou não? Então segura aí, porque tem sorteio já já da vitrine do Cowboy pra turma que tá participando por aqui comigo na 99.1 FM, hein? Quer ganhar um prêmio top lá pro Dia das Mães? Mas você retira amanhã já, tá? A semana inteira terá prêmios da vitrine do Cowboy. A semana inteira. Então, 998-33-06-10 e boa sorte pra você de Piraju, boa sorte pra região toda que tá participando. Ô DJ, essa é boa, hein, modão dos bons. Mas antes, eu quero trazer o Ricardão aí, cadê o Ricardo? Aô, turma toda. Boa tarde, JP, aqui é o Juliano. Boa tarde, JP, aqui é o Elcio. Ô JP, toca um modão pra nós aí, deixa comigo. Opa, essa é boa, hein, DJ, cadê?

0: É o dia de sorte. É só modão pros apaixonados. Alô, Gustavo Duarte, alô, Dema, alô, todo mundo, alô, Elcio. DJ, dá uma seguradinha aí que eu quero colocar o Ricardão hoje. Sabe por quê? Já, já nós estamos lá, hein? A jantinha. Alô, Ricardo, tem janta hoje?
1: Fala, João Paulo, JP.
0: Beleza?
1: Amigo DJ, parceiro de trabalho aí da hora. Super competente no trampo.
0: Boa, Rick!
1: Maravilha, vocês ainda a mil por hora.
0: Opa!
1: Nós aqui também. Na segunda-feira o pessoal fica, ah, mas não tem onde ir.
0: Claro que tem.
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0: Valeu, valeu, Rick. Ó, a caipirinha de hoje, já prepara pra mim aí, porque eu quero... Pode, amor? Pode ou não? Segura, DJ. Esse DJ aí falar pro 100. Ei, mano, eu quero uma do... Eu vou querer uma caipirinha normal, Rick. Pode ser? Vai uma com vodka aí, vai. Essa daí mesmo. Tradicional. A da Copa do Mundo, hein? Vai ser lá. Ô, Rick, hoje tem aquele caldinho de quenga também, caldinho de piranha. 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Quente mesmo. Ô, DJ, vamos lá? Vamos, DJ. O DJ vai hoje, hein? Falou que vai, Ricardo. Vai hoje nós vamos. Hoje nós vamos curtir tudo, hein? 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

0: Aurora. Ei, lasqueira! Eu falo pra você que o trem é bom demais aqui na 99.fm. É só modão, DJ. O Dema tá aí? Cadê?
1: Boa tarde, JP. Tudo bem? Que é o Dema, Piraju. Ô, menina.
0: Bom, Dema.
1: Você aqui, rapaz. Na minha casa aqui, rapaz.
0: Beleza?
1: Um abraço pra você. Coloca o modão pra nós aí do Zé Rico, rapaz.
0: Zé Rico?
1: Quem disse que esqueci. Parece pra Lourdinha, minha mulher. Pra Gabriela, minha filha. Giovana, Laura. E pra quem estiver ouvindo aí. Paranapanema, hein?
0: Esse é o Dema.
1: Você, o Cris Silveira, a turma aí, o Marquinhos Fernando, então, amigão da gente aí. Valeu, um abraço, fica com Deus.
0: Abraço.
1: Sorteio aí, valeu, parceiro.
0: Deixa comigo. Alô, Dema, segura essa aqui, ó.

Essa é boa, hein, DJ? Essa aí é top demais, segunda-feira, comecinho de noite. Poeira subindo da arena e o coração tá como, DJ? Hã? Tá do jeitão que a gente gosta, do jeitão que a gente quer, batendo com o passo da viola. Aqui é JP Ribeiro no comando e enquanto uns reclamam da segunda, a gente faz ela virar festa.

0: apaixonado demais. Comigo até as 7 da noite. Manda o seu alô, pede o seu abraço, pede a sua moda boa, porque aqui quem faz a programação é você do outro lado. É o povo, é a turma da nossa terra, o DJ, segura.
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0: Alô, turma da Vitrine do Cowboy. Já tem sorteio aqui lá da Vitrine do Cowboy a semana inteira, hein? Hoje tem brinde, amanhã tem brinde. Quarta, quinta, sexta, todos os dias terá um brinde especial da Vitrine do Cowboy que tá com a gente por aqui, tá? 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O DJ dá uma seguradinha lá pra gente, que daqui a pouquinho nós tá indo lá na Madeireira Novo Milênio também amanhã cedinho, hein? 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
0: Deixa eu falar com o trem aqui, que tá comigo. Cadê? Cadê, DJ?
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0: Ah, turma toda aqui no nosso WhatsApp. Boa tarde, JP Clóvis Rodrigues, Juliana Andrade, o Elso Kitsu, a Maria Aparecida César Gomes também participando com a gente do sorteio. A Edileuza Gomes. Alô, Edileuza. Ô, JP, toque chinelo de prego pra nós aí daqui a pouquinho. Deixa comigo, Gustavo Duarte. Deixa com nós, bebê. Quem mais tá por aqui nessa sintonia? A Irene Aparecida. Alô, dona Irene. Quem mais? Leonardo, JP, dá pra tocar um modão do Leonardo pra nós aí, ô JP? A Inês Gomes, um beijo pra dona Inês. Como é que você tá aí? Tá tudo certinho, menina? Tá tudo ok? Então tá bom, hein? Ah, mãe, essa aí é boa. É boa, DJ. Opa! Do Leonardo? Chique demais, vi. Daqui a pouquinho tem, então, no próximo break, pra ela que tá com a gente, tem chinelo de prego e muito mais.
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0: 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Ó, segura o chinelo de prego. 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
1: Anthony Gabriel.
0: Amor de pai e mãe, é isso.
1: 6h38, DJ. Segura.
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Leandro e Leonardo, amanhã, tocando pra você aqui no Melhor do Senhor Tenejo. O negócio tá bom demais, gente! Eita, turma boa! Essa música é linda, Inês! Ninguém sabe o que faz. Boa! Alô, Rafaela Garcia! Eita, trem bom demais, o povo todo participando com a gente, sempre nessa sintonia.

0: Não sei não, no compasso da sanfona e da batida do coração, a gente segue junto nessa segunda-feira. Ei, se aí, DJ, pessoal aí, ó. Essa noite não foi feita pra silêncio, tá? Foi feita pra rádio ligado. Sabe quem eu sou? JP Ribeiro, o amigo da sua noite, trazendo música boa e alto astral pra região inteira. Hoje, amanhã e depois.
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0: Oi, Inês.
1: O que faz.
0: Amanhã, você vai lembrar? Eita, trem! Que isso?
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0: Alô, Ketterin Letícia Gomes de Barros, também lá do Teto 2. Boa noite pra você, bebê. Boa noite pra todo mundo aí que tá sempre com a gente nessa sintonia deliciosa e gostosa. 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
3: 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Como é que você tá aí, DJ? Tá tudo bem? Tudo certinho? Chegou a hora de fazer sorteio, hein? Chegou a hora da gente saber quem vai levar o presente lá, um brinde lá da vitrine do Cowboy. Você passa na 99 hoje? Hoje não, amanhã. Tô indo embora, não nem aparece aqui, tô fechando a rádio, hein? É, não vai ter ninguém, amanhã, a partir das 9 da manhã tem a turma aqui, você pega seu cupom e já vai lá na vitrine do Cowboy, fala com a Maia, fala assim, JP, falou que eu podia vir aqui pegar um brinde, qual que é o brinde? Pergunta o brinde lá, ela vai entregar pra você, tá bom? Tá, pode falar lá. Aí você pega um cupomzinho aqui com o JP, com o pessoal aqui da rádio. Fechou? Quem tá aqui comigo? Ô DJ, quem ganhou? O DJ que faz sorteio aqui, gente, não é eu não, tá? O DJ que é o cara que fica aí nas redes sociais, ele que passa pra mim a música que vocês estão pedindo. É o DJ, tudo é culpa dele aí. Eita coisa boa.
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3: Quem tá levando pra casa hoje é a Catherine Letícia Gomes. Isso, DJ, de Barros. Barros é o sobrenome do pai, hein, do meu pai. O meu é Ribeiro, DJ, JP Ribeiro, é o quê? Ele fosse o quê? Alonso? Afonso? Catherine, alô, Catherine, você é a ganhadora, bebê, 9409, final do telefone, só fala, ei, tô feliz, fala assim, manda aí pra gente, manda áudio, só confirma pra nós, tá? Amanhã tem mais sorteio, tá, gente, 998330610, amanhã vai ter mais um brinde do Porteira Sertaneja e a vitrine do Cowboy. O que você preparou pra gente aí, ô DJ? Agora, tá chegando no final, né, eu vou lá no Ricardo hoje, tô nem aí, segundo ano, tomar minha caipirinha, vou jantar, vou tomar um caldo de quengue, não, de piranha. Tô precisando de uma piranha, não dou um caldo de piranha na vida, DJ. Bom demais, né? Com uma pimenta, uma pimentada. Hã? Vai falar que eu sou vagabundo? Não sou nada.
5: Parou, segurou. Tem cerveja aí?
3: Ei!
5: E tá gelada?
3: Tá!

0: pena. Como é que é, DJ?
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0: rei. Ei, lasqueira! Alô, Shurek! Alô, GT Motos! Como é que tá as coisas aí? Tá tudo bem? Tudo certinho? Aquele grande abraço pra vocês todos aí. O Shurek lá da GT Motos. Pessoal sempre na sintonia com a gente. Aquele grande abraço! Alô, família! Já tô no seu quarto! Ô, DJ, tem poder, hein?

0: valer a pena.
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0: rei. Gente, tô indo embora, não dá mais tempo pra mais nada.
2: Você sabe bem, elas
0: sabe bem o poder que tem.
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0: Ah, eu amarado falar o trem pra vocês, hein? A gente tá na mão dessas mulheres, não sei como. É, mundo mudou, meu filho. Ó, vambora. Tem uma nova fase do programa, entenda os principais pontos do Desenrola 2.0, tá bom? Endividados poderão renegociar dívidas de até 15 mil reais. Tá entendendo ou não? Até 20 mil, limite de renda de 8 mil, limite de dívida de 15 mil, uso do FGTS de 2 bilhões. É, tem dinheiro esquecido até 8 bilhões, tem abono de bancos de 100 reais, uso de FGTS de 20%, descontos de 30% a 90%. São vários desenrola aí pra você do Desenrola 2.0, tá? Essa é uma última informação pra hoje, aqui comigo do Porteira Sertaneja. Uma boa noite pra todo mundo, até amanhã a partir das 4 da tarde. Eu fui! E ninguém me pega hoje, hein? Tchau! 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

0: medidas com descontos que chegam até 90%.
1: O programa é destinado a famílias, estudantes, aposentados, micro e pequenas empresas e produtores rurais.
0: Parte do FGTS poderá ser usada para quitar o débito.
1: O presidente Lula afirma que o objetivo é tirar a população do endividamento.
2: Nós estamos tentando encontrar uma fórmula de tirar a corda do pescoço dessa gente, para ele voltar a respirar normal, para ele poder voltar a sonhar, ter o seu nome limpo na prata.
0: E como o novo desenrola vai beneficiar as famílias com renda comprometida pelas dívidas?
1: É o tema da nossa entrevista com Régis Dudena, secretário de Reformas Econômicas do Ministério da Fazenda.
3: Esse é o principal recado, né? Pegar a população que está com dívidas caras e que está com alto comprometimento de renda, a gente diminui a dívida e diminui a parcela que ela tem que pagar todo mês.
0: Você vai ouvir também mais inclusão digital.
1: Leilão promovido pelo governo do Brasil vai permitir a ampliação da conectividade em rodovias federais, áreas rurais e remotas.
0: Um investimento privado de cerca de 2 bilhões de reais. Graziele Bezerra.
4: A proposta é dar maior cobertura móvel a regiões que ainda enfrentam dificuldades de sinal.
1: Hoje, na apresentação da Voz do Brasil, Mariana Jungmann e Nazi Brum.
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1: Dívidas com juros altos que podem começar baixas, mas em alguns meses viram uma bola de neve.
0: Para ajudar pessoas que estão endividadas, principalmente com créditos que possuem juros muito altos, o governo do Brasil lançou hoje o novo Desenrola Brasil.
5: Para aliviar o orçamento das famílias e ajudar quem está inadimplente, o governo do Brasil lançou uma nova rodada do programa de renegociação de dívidas, o novo Desenrola Brasil. A medida vai beneficiar pessoas como o gerente de tecnologia Alex Araújo, que está com dívidas há mais de 3 meses.
6: Quando você está com dívida, né, registrada, que você não consegue crédito no mercado, então fica complicado. Mas quando você é pai de família, né, como eu, então isso interfere bastante.
5: A medida provisória assinada pelo presidente Lula nessa segunda-feira, já está em vigor e segue para análise do Congresso Nacional. O foco principal nessa primeira rodada são trabalhadores com renda de até 5 salários mínimos, ou seja, R$ 8.105. A ideia é ajudar as famílias a se reorganizarem financeiramente, como destacou Lula.
2: Nós estamos tentando encontrar uma fórmula de tirar a corda do pescoço dessa gente, para ele voltar a respirar normal, para ele poder voltar a sonhar, ter o seu nome limpo na prata.
5: Pelo Desenrola Famílias, poderão ser renegociadas dívidas contraídas até 31 de janeiro deste ano e que estejam em atraso entre 90 dias e 2 anos. Entram na lista débitos de cartão de crédito, cheque especial e crédito pessoal. Os juros poderão chegar no máximo a 1,99% ao mês. E os descontos podem variar entre 30% e 90%, dependendo do tipo e do tempo de dívida. O ministro da Fazenda, Dávio Durigan, explica que quem não quitar as dívidas vai poder parcelar com juros baixos de forma a aliviar o orçamento das pessoas.
7: E é uma dívida que vai incidir juros não de 15%, como é a do cartão de crédito, mas vai incidir um juros de 1,99% ao mês. E é uma dívida que pode ser parcelada em até 4 anos.
5: O programa também alcança estudantes com dívidas no FIES. O governo vai

0: oferecer abatimento total dos juros e multas, além de 12% de desconto para quem pagar à vista ou parcelamentos em até 150 vezes. Beneficiários do CadÚnico com atraso superior a 360 dias poderão ter descontos maiores e até liquidação total do saldo devedor. A expectativa é beneficiar mais de 1 milhão de estudantes. Microempreendedores, pequenas empresas e agricultores familiares também terão acesso a crédito mais barato e condições facilitadas de renegociação. A jornalista Laís Cristina Araújo participou da primeira edição do Desenrola Brasil e afirma que o programa fez diferença.
1: Sim, foi um passo importante para renegociar parte das dívidas com condições mais viáveis, com menos juros, e o que me ajudou também a retomar algum controle sobre minha vida financeira.
0: Uma das novidades é o uso do FGTS. O trabalhador poderá usar até 20% do saldo para quitar parte da dívida. Quem aderir ao programa também não poderá participar de jogos de apostas online, conhecidas como bets. A ideia, segundo o presidente Lula, é evitar novos ciclos de endividamento.
2: Nós vamos criar as condições para vocês diminuir o endividamento de vocês, para vocês pagarem dívida que vocês já estão devendo há muito tempo que não podem pagar, para que vocês se libertem um pouco da dívida do cartão de crédito e do cheque especial. Agora, você não pode continuar jogando em bet. Por isso é que nós estamos proibindo durante um ano das pessoas gastarem pouco do seu recurso fazendo jogo.
0: Para aderir ao novo Desenrola Brasil, o trabalhador deve procurar os canais oficiais dos bancos onde possui a dívida. Reportagem Pablo Mundim.
3: E como nós ouvimos na reportagem, o novo Desenrola tem foco na recuperação financeira de famílias, estudantes, pequenos empreendedores e agricultores familiares.
4: O programa também prevê que as instituições financeiras limpem o nome de pessoas com dívidas de até R$100.
3: E para entender melhor sobre a nova versão do Desenrola e como participar, a gente conversou mais cedo com Regis Dudena, secretário de Reformas Econômicas do Ministério da Fazenda. Acompanhe.
4: Olá, secretário, vamos falar então sobre esse Desenrola voltado às famílias. Podem participar quem está com dívidas atrasadas entre 90 dias e até 2 anos, né? Qual é a expectativa do governo em relação ao número de pessoas que podem participar do programa? E se a dívida for maior que esses 2 anos, como é que fica? A pessoa pode participar de outra forma?
5: Obrigado, agradeço pelas perguntas. Aqui nós estamos falando do Desenrola Família, que é o programa que você narrou, que tem essas características, de um público estimado em até 20 milhões de pessoas. Acho que é importante a gente saber que, junto com o Desenrola Família, que é especificamente esse que trata de dívidas de 90 dias até 2 anos, nós ainda temos outras medidas de melhoria que aí pode ter um público ampliado. Mas focando no tema Desenrola Famílias, pessoas físicas com dívidas, nós estamos com até 20 milhões de pessoas que podem ser atingidas. A ideia aqui é focar, sobretudo, nessas dívidas que tenham até 2 anos, porque são dívidas que impedem as pessoas a participar da sua vida financeira, são dívidas normalmente caras, que serão substituídas por dívidas baratas. Por isso que nós estamos focando, otimizando esses recursos públicos nesse público específico. É importante lembrar que o Desenrola 1.0, o primeiro, ele abarcou dívidas mais antigas, dívidas anteriores mais antigas. Agora o foco, então, são essas mais recentes.
3: Secretário, o senhor pode explicar para a gente como vai funcionar no caso das dívidas de até R$100? O programa tem um eixo voltado para esses casos, não é isso?
5: Exatamente. Aqui, mais do que diretamente para as pessoas, esse é um comando para as instituições financeiras, para os credores. Ou seja, uma instituição financeira ou uma financeira que queira participar do programa vai ter que desnegativar dívidas até R$100 na origem. Ou seja, todas aquelas dívidas que no início eram de até R$100, que levaram a uma negativação, a instituição vai ter que desnegativar, ou seja, vai ter que tirar qualquer restrição de crédito desse devedor para que a própria instituição possa participar. Então, esse é um comando para o banco, para a financeira, tirar essa negativação se estivermos falando de dívidas pequenas ou dívidas com limite original. total até R$100.
4: Secretário, a gente ouviu algumas dúvidas da população em relação ao programa. Um deles é o Alex Araújo, que a gente ouviu na reportagem agora há pouco. Vamos ouvir a pergunta dele.
6: Pergunta é sobre questão de parcelas, né? Que quando a gente vai verificar a dívida, quando é muito alta, então parcela é o mais complicado, porque não adianta você, vou dar um incentivo para você pagar a sua dívida, mas a quantidade de parcela acaba tendo um valor mensal alto, então não adianta muita coisa.
3: Secretária, a gente tem também a pergunta do auxiliar de cartório, Sávio Araújo. Vamos ouvir.
7: Então, eu queria saber como é que vai funcionar essa redução dos juros, né? Se vai reduzir o valor da dívida...
4: Bom, secretário, eles perguntam aí sobre parcelas, sobre juros. Como é que vão funcionar esses dois critérios dentro do programa?
5: O que eu acho importante a gente lembrar aqui é que, para começar, ao entrar no desenrola, essas dívidas, então, vencidas há 91 dias até 2 anos, ele vai ter um desconto. Então, de saída, o valor principal da dívida já cai no mínimo 30%, podendo chegar até 90% de desconto. A diferença dessa dívida, que já vai ser bem menor, ela vai poder ser parcelada em até 48 meses, ou seja, até 4 anos para pagar essa dívida menor nova. Além disso, nós estamos falando de uma migração de créditos caros, como é o caso do cartão de crédito, cheque especial, o crédito pessoal sem garantias, que chegam a ter taxas mensais de até 15%. Aqui ela vai ser fixada a um teto de 1,99% ao mês. Ou seja, é uma dívida muito menor, com desconto, parcelado em até 4 anos, com taxa de juros de 1,99%, uma taxa de juros bem abaixo. Com isso, a pessoa vai conseguir ter um comprometimento da renda muito menor. Então, vamos pensar aqui, se ela tiver uma dívida, por exemplo, de R$10 mil e estava pagando aqui 15% ao mês, só de juros ela pagaria R$1.500 por mês de juros. Se ela vier a ter um desconto no máximo aqui de 90%, a dívida vai cair para R$1.000 e os juros incidentes aqui vai para R$ 199 por mês. Então, assim, aqui a gente está diminuindo muito aquilo que a pessoa vai ter que pagar por mês, com a ideia de reduzir esse comprometimento da renda da pessoa que entrar no desenrola, no novo desenrola.
4: Importante só a gente reforçar aqui, né, secretário, é a ideia de trocar mesmo a dívida mais cara, que são aquelas dívidas mais fáceis de serem feitas também, cartão de crédito, cheque especial, financeiras, por dívidas mais baratas, né?
5: Exatamente, esse é o principal recado, né? Pegar a população que está com dívidas caras e que está com alto comprometimento de renda, a gente diminui a dívida e diminui a taxa, diminui a parcela que ela tem que pagar todo mês.
3: Secretário, esse desenrola traz também mudanças no consignado do INSS e dos servidores públicos federais dentro do programa aí para ajudar aposentados, pensionistas e servidores públicos que precisam de crédito. Como é que isso vai funcionar?
5: Aqui o que é importante a gente notar é que foi criado dentro desses consignados que são categorias de crédito mais baratas, mas dentro do consignado foi criada uma possibilidade de uso de um cartão consignado, de um cartão de benefícios, e a parcela consignável, ou seja, aquele percentual da renda, seja do aposentado pensionista, seja do servidor público, ficava travada para usar no cartão. Só que quando ele usa no cartão, normalmente as taxas são piores. Então, o que nós estamos fazendo? Tirando essa trava para que ele possa usar um consignado normal, estamos reduzindo o percentual que ele pode consignar do seu salário, visando trazer essa parcela mensal para um comprometimento menor da renda, e estamos diminuindo progressivamente no tempo, nos próximos 10 anos, o percentual global do consignado. Então, qual que é a ideia? Tanto em um quanto em outro. Tirar a possibilidade de cravar esse cartão, que normalmente é mais caro, nós estamos diminuindo de saída de 45% para 40% e progredindo no tempo para que esse consignado lá na frente chegue a 30% do seu valor de renda mensal. Esse conjunto de medidas faz com que imediatamente ele migre de um crédito mais caro e mais problemático para um crédito mais saudável e que, com o tempo, ele vá diminuindo o comprometimento mensal da sua renda.
4: Bom, secretário, para a gente encerrar rapidamente, como é que as pessoas podem conhecer mais sobre o Desenrola? Como é que elas podem participar do programa de renegociação de dívidas?
5: Aqui o que eu acho primordial é as pessoas entenderem que o principal canal inicial é elas irem à instituição que lhes deu crédito. Ou seja, se você deve para um banco, procure o seu banco, porque é no banco que você vai iniciar a sua relação de desenrolar essa sua dívida. O que eu ainda acho importante aqui? As pessoas se atentarem para as condições que lhes estão sendo ofertadas, elas têm que tomar cuidado, porque é possível, infelizmente, que haja tentativas de fraude, ou seja, terceiros que vão se utilizar desse momento para tentar fraudar. Então é importante que as pessoas ficarem atentas para isso. Além disso, quando você for à sua instituição financeira, anote exatamente quais são as condições dessa dívida para garantir que as condições que estão sendo dadas pelo programa do governo federal atinja você. E se tiver dúvidas, acione os órgãos de defesa do consumidor para que eles possam também te orientar se os seus direitos como consumidores estão sendo preservados. Então, canal principal, a própria instituição financeira, e a partir de amanhã deve estar disponível o site do novo Desenrola, onde também essas informações estarão disponíveis.
3: Tá certo, então nós conversamos com Régis Dudena, secretário de Reformas Econômicas do Ministério da Fazenda. Secretário, obrigado pela participação aqui na Voz do Brasil.
5: Eu que agradeço, uma boa noite a todas e todos.
4: O governo do Brasil ampliou as penas para crimes como furto, roubo, estelionato e receptação.
3: No caso de furto, a punição passa a ser de 1 a 6 anos, superando o limite anterior de 4 anos. Já o furto de celular agora prevê reclusão de 4 a 10 anos.
4: Crimes cometidos por meios eletrônicos também tiveram aumento de pena, podendo chegar a até 10 anos de prisão.
3: Segundo o governo, o objetivo é reforçar o combate ao crime e proteger a população.
4: O Brasil avança para levar internet a todo o país.
3: Um leilão realizado pela Agência Nacional de Telecomunicações vai garantir a conectividade em mais de 864 localidades, com foco em áreas rurais e remotas.
4: As empresas vencedoras se comprometeram a fazer investimentos de R$2 bilhões.
8: 4 empresas venceram o leilão da faixa de 700 MHz, que vai beneficiar com mais conectividade e infraestrutura, áreas rurais e remotas, além de rodovias federais em 16 estados brasileiros. A proposta é dar maior cobertura móvel a regiões que ainda enfrentam dificuldades de sinal. As ondas de 700 MHz têm mais facilidade para atravessar obstáculos físicos, como paredes, vidros e concreto, com menos perda de energia. Isso garante, por exemplo, que o sinal de celular chegue com qualidade ao interior de prédios, subsolos e elevadores. Mas o principal objetivo desse leilão é acabar com as chamadas zonas de silêncio, trechos de rodovias sem sinal de telecomunicação que ainda persistem no Brasil. O secretário de Telecomunicações do Ministério das Comunicações, Hermano Tércios, explica quais áreas terão prioridade para receber essa tecnologia.
9: Definimos que as localidades maiores são a prioridade, acima de 600 habitantes, rodovias federais, rodovias com mais fluxo de pessoas, como a BR-101, BR-116, 242 e assim por diante. E aí depois dessas rodovias, descer para uma terceira prioridade, as localidades abaixo de 600 habitantes.
8: O modelo de leilão adotado exige que as empresas vencedoras firmem compromissos diretos de investimento em infraestrutura e modernização das redes, o que, na opinião do ministro das Comunicações, Frederico de Siqueira Filho, vai levar serviço de qualidade para a população.
10: Mais infraestrutura, mais competitividade, mais capilaridade, para que também a gente consiga fazer com que as operadoras, os prestadores de serviço possam levar infraestrutura para as áreas mais remotas do Brasil.
8: O valor total dos lances somou R$23 milhões. A expectativa é de cerca de R$2 bilhões em investimentos. Reportagem Graziele Bezerra.
3: Pernambuco e Paraíba tentam se restabelecer depois que fortes chuvas atingiram os locais desde a última sexta-feira.
4: Ao todo, mais de 30 municípios decretaram situação de emergência nos dois estados.
3: O governo do Brasil já enviou quase R$1,5 milhão de reais para apoio das cidades atingidas.
11: Na manhã desta segunda-feira, 4 de maio, o ministro da Integração e do Desenvolvimento Regional, Valdez Góes, desembarcou no Nordeste para agilizar as ações de socorro e assistência humanitária nos estados da Paraíba e Pernambuco. Na Paraíba, o ministro ressaltou a parceria do governo federal com os estados para agilizar as ações de resposta em casos de desastres.
12: A prefeitura tem que decretar a situação de emergência, passar informação ao governo do estado para o governo federal. Se é ajuda humanitária, passa através de um cartão. Se é uma obra, vai empenhar em nome da prefeitura.
11: Valdez enviou equipes da Defesa Civil Nacional para os dois estados. A mobilização dos técnicos tem como objetivo dar apoio total aos municípios e ajudar nas solicitações de reconhecimento de situação de emergência e elaboração dos planos de trabalho para solicitação de recursos federais. Reportagem Manuela Rolim.
4: E estão abertas até 15 de maio as inscrições da campanha de mobilização para a prevenção do risco de desastres.
3: A iniciativa faz parte da 9ª campanha nacional Aprender para Prevenir Cidades Sem Risco.
4: Serão selecionadas 40 ações que vão receber certificados de reconhecimento, além de kits de materiais pedagógicos e jogos educativos.
3: Para a Sâmia Sulaimani, coordenadora de articulação e parcerias da Secretaria Nacional de Periferias, a ideia é envolver toda a sociedade.
13: A gente também quer envolver associações de bairro, iniciativas populares, igrejas, para que de fato a prevenção aconteça antes, né? Para que os desastres não aconteçam, mas que a gente possa gerenciar os riscos dos locais.
4: Podem se inscrever escolas de educação básica, instituições de ensino superior, órgãos públicos e organizações da sociedade civil por meio do site gov.br/cmadem.
3: Um prêmio para dar voz aos povos da periferia por meio da arte e da cultura.
4: As armas são a poesia, cantada ou falada, escrita ou de improviso e mostras culturais.
3: É o Prêmio Nacional Vozes Periféricas, lançado hoje pelo Governo do Brasil.
14: É de Rimas, no Jardim do Palácio do Itamaraty, em Brasília. É só uma pequena mostra da força do movimento do

0: sejam ouvidas.
1: Essa forma de expressão cultural utilizando versos rimados, sejam eles acompanhados de ritmo ou apenas falados, vem se espalhando pelo país, principalmente nas periferias. Para valorizar e estimular iniciativas como essa, foi lançado nesta segunda-feira no Itamaraty o Prêmio Nacional Vozes Periféricas. Para o ministro da Secretaria-Geral da Presidência da República, Guilherme Boulos, esse prêmio é um reconhecimento.
2: A gente está trazendo aqui para dentro do Itamaraty os embaixadores da periferia, os embaixadores da quebrada. Mais que um prêmio, é um reconhecimento, dizendo que isso não pode ser criminalizado. O Estado tem que aparecer lá com o braço do estímulo, premiando, valorizando, fortalecendo e dando melhores condições para que vocês façam o que vocês já sabem fazer melhor que ninguém.
1: Pode se inscrever no edital qualquer coletivo cultural que tenha realizado de forma regular no ano passado iniciativas como Batalhas de Rima e Saraus. No total, 100 coletivos serão premiados com R$30 mil cada. A ministra da Igualdade Racial, Raquel Barros, defendeu que é uma forma de incentivar a arte e valorizar a força da juventude.
3: Quando a juventude se mobiliza no seu território, ela muda o espaço, ela transforma o lugar, ela modifica a geografia, ela faz com que muita gente se agregue, construa política, muda a realidade.
1: Exemplos de vidas transformadas pela arte não faltam. Samay Fernandes, vulgo colombiana, artista independente, mestre de cerimônia e compositora, conta que foi o hip hop que a salvou.
4: Eu venho da rua. Eu sou mãe solo do Davi da Maria e hoje eu sustento a minha família com a minha arte. E é por isso que quando eu falo da cultura de rua, eu não falo só de expressão, eu falo de transformação real de vida. Foi no microfone aberto, numa roda de rima, que eu entendi que a minha voz tinha valor. Hoje o clima tá bacana, pra quem não me conhece, satisfa que o meu vulgo é colombiana. Eu vim direto de BH e a favela do Indião, eu já vim pra representar.
1: Para se inscrever, basta acessar www.gov.br/vozesperiféricas até 18 de maio. Reportagem Gabriela Noronha.
5: A Agência Nacional de Vigilância Sanitária autorizou hoje a fabricação local da vacina contra a chikungunya.
6: Isso significa que o imunizante estará liberado para uso no país e poderá ser incorporado ao Sistema Único de Saúde.
5: A vacina brasileira foi desenvolvida pelo Instituto Butantan em parceria com a farmacêutica, com uma farmacêutica franco-austríaca.
6: A chikungunya é transmitida pela picada de fêmeas infectadas do mosquito Aedes aegypti, o mesmo que transmite a dengue.
5: Essas foram as notícias do Governo do Brasil.
6: Uma realização da Secretaria de Comunicação Social da Presidência da República.
5: Com produção da empresa Brasil de Comunicação.
6: Fique agora com as notícias do Poder Judiciário e do Congresso Nacional. Uma boa noite.
5: Uma boa noite. Até amanhã.
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8: Você vai ouvir agora notícias do Poder Judiciário.
9: Ministros do STF abrem audiência pública sobre a atuação da CVM.
10: TSE lança mascote em comemoração aos 30 anos da urna eletrônica.
9: A proteção aos direitos trabalhistas foi tema de seminário internacional.
10: Boa noite, eu sou Marcela Luiza.
9: E eu sou Walter Lima.
10: O Supremo Tribunal Federal realizou nesta segunda-feira uma audiência pública convocada pelo ministro Flávio Dino para discutir a arrecadação de impostos, a capacidade fiscalizatória e a eficiência da Comissão de Valores Mobiliários, CVM.
9: A abertura foi conduzida por Dino, relator do processo que trata da matéria, pelo presidente do STF, Edson Fachin, e pelo ministro Gilmar Mendes, decano da Corte, Marcelo Della Libera.
11: Entre outros pontos, os ministros destacaram a relevância do tema, que é objeto da ação direta de inconstitucionalidade 779. O ministro Flávio Dino explicou que a discussão vai além do aspecto tributário e alcança a estrutura do mercado de capitais. O presidente do STF, ministro Edson Fachin, ressaltou a relevância constitucional do debate e a função das autoridades públicas na formação das decisões da Corte. O ministro Gilmar Mendes destacou que o ponto central da discussão é o reforço efetivo da capacidade fiscalizatória da CVM do Banco Central, eliminando vacinas regulatórias que propiciam a utilização de instrumentos financeiros como fundos de investimento para cometimento de malfeitos.
10: Tribunal Superior Eleitoral lança mascote Pirilim em comemoração aos 30 anos da urna eletrônica.
9: Evento foi na sede do TSE, em Brasília. Fábio Ruas.
0: A abertura foi com a presidente do TSE, ministra Carmen Lúcia. Ela afirmou que a urna Pirilim vai viajar por todo o Brasil e ainda convidou os jovens a defenderem o sistema de votação. Vários estudantes da rede de ensino pública do Distrito Federal acompanharam o evento, que ainda teve a desmontagem de uma urna eletrônica para mostrar o funcionamento do aparelho.
10: A proteção aos direitos trabalhistas foi tema do Seminário Internacional Constitucionalismo Social e Direito Internacional do Trabalho.
9: O evento reuniu instituições do judiciário e especialistas em direitos humanos. Anderson Conrado.
12: Ao longo do dia, especialistas discutiram como aproximar as decisões nacionais dos parâmetros internacionais. Uma proposta de fortalecer o diálogo entre a justiça brasileira e o sistema interamericano de direitos humanos. O encerramento contou com a participação de ministros do TST que debateram as diretrizes da Organização Internacional do Trabalho para a promoção do trabalho decente. O evento teve transmissão ao vivo pela internet.
10: O presidente do STF e do CNJ, ministro Edson Fachin, participou da abertura do Seminário Internacional Constitucionalismo Social e Direito Internacional do Trabalho, que aconteceu hoje no Supremo.
9: No discurso, Fachin defendeu os direitos sociais e a proteção ao trabalho.
10: O ministro também lembrou que o encontro reafirma valores constitucionais de uma sociedade justa, livre e solidária.
9: O presidente do Supremo...

0: Desenvolvimento Regional.
1: Luísa Canziani, do União do Paraná, destaca o sucesso da Expo Londrina, ocorrida entre os dias 10 a 19 de abril. Segundo a deputada, a edição de 2026 bateu recordes de público com mais de 700 mil visitantes e deve superar R$1,7 bilhão em negócios.
2: Luísa Canziani observa que o evento se consolida como uma das maiores feiras de agronegócio da América Latina, referência em produção, inovação e sustentabilidade para o setor.
1: Bebeto, do PP do Rio de Janeiro, cita a sua atuação na área de transportes com ênfase na situação da BR-393 no sul fluminense. Segundo ele, a rodovia enfrenta abandono, altos índices de acidentes e falta de manutenção, afetando diretamente a população da região.
2: Bebeto afirma que após a articulação com o governo federal, houve a liberação de recursos para a recuperação da via. Ele também comenta outras iniciativas voltadas à mobilidade urbana, defendendo investimentos em infraestrutura para reduzir congestionamentos e melhorar a trafegabilidade nas estradas.
1: Termina agora o Jornal Câmara dos Deputados, com trabalhos técnicos de Everson Urani e apresentação de Márcio Aquiles Sardi e José Carlos Andrade. Uma ótima noite para você.
2: Você fica com as notícias do Tribunal de Contas da União. Boa noite.

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2: 7h59. Antes de subir

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